0: Você quem decide aqui na Dinâmica FM no Face Game. Curte aí a música número 2, é ele, Eduardo Costa. Então você vai lá, digita música número 2. Se você prefere a número 1, é o som do Murilo Rufi com Saudade Estranha. Você obviamente vai digitar aí música número 1. Não esquecendo também de correr lá no Instagram da Pizzaria do Márcio, seguir, marcar dois amigos na postagem e claro, digitar lá Eu Quero Pizza e pronto. Você já está concorrendo uma deliciosa pizza. Amanhã, sexta-feira, é o dia. A votação hoje aqui da música mais curtida rola às 9h45. Amanhã tem mais uma votação e em seguida tem sorteio de pizza pra você. Sempre naquele oferecimento da Pizzaria do Márcio. Fica à vontade aí, participa com a gente aqui do nosso game interativo.
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0: 9:06, boa noite.
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0: 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Por aqui, Janinho com Mariana Pagão de Espião, todo tatuado pra fechar mais um bloco pra você, sintonizado aqui com a 105.
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0: Agora 9:21, boa noite.
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0: Por aqui, Eterna Marília Mendonça. A segunda amor da sua vida aqui. Deixando mais uma sequência aqui na sua noite de quintona, pré-sexta-feira, pré-fim de semana. A gente faz aquele break rapidão, na volta já tem resultado pra você do nosso Face Game. Música 1 ou música 2? Qual será que foi a vencedora?
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0: 9h38, boa noite!

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0: Para você, aumenta o volume que agora tem resultado aqui do nosso Face Game. Música 1 ou música 2? Qual será que foi a vencedora?
1: A número 1. 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
0: Seguinte, a música número 1 ficou com Murilo Huff, Saudade Estranha. Música número 2, Eduardo Costa, Imagina Eu.
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0: Para de nome cantar legal, Henrique Juliano por aqui, Amor dos Outros, para finalizar a programação do Del. Já era então, tô indo nessa, valeu pela companhia aí. Amanhã o Delzão tá de volta com muito mais pra você a partir das 20 horas. E agora na sequência, você já sabe, tem ela por aqui, Vanessa Medeiros com Amor Sem Fim. Beijo no coração, desde já um ótimo dia de sexta-feira pra todo mundo. E até amanhã, tchau, tchau.
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0: Dinâmica 9:58. Boa noite.
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3: Muito bem, tô chegando por aqui com o meu, com o seu, com o nosso amor sem fim. Eu, Vanessa Medeiros, e com você a partir de agora, fique comigo então, fique ligado, combinado, coração. São 3 horas da nossa programação super romântica e apaixonada. Aumenta o volume aí.

0: Tô chegando com o meu, com o seu, com o nosso Amor Sem Fim, aqui na nossa rádio. É a minha, é a sua, é a nossa rádio do coração, a rádio da minha vida. Programação feita com muito carinho, porque você merece as melhores sempre. Aumenta o volume e vem comigo. O Amor Sem Fim tá só começando.
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0: E a gente começa o programa de hoje assim, desejando a você uma quinta-feira maravilhosa. E o primeiro sucesso internacional é com Jordan Hill, Too Much Heaven, pra você. Excelente quinta pra nós.

0: I Live My Life For You, ouvimos Fire House. E assim a gente fechou o bloco. Eu vou, mas eu volto. Não saia daí.
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5: 10:15.
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4: Obrigada, meu amor sem fim, o nosso amor sintonizado em você sempre.
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4: Agora por aqui, Sam Smith, I'm Not the Only One.

0: You're Beautiful, James Blunt, fechando mais uma super sequência. Intervalo é rapidinho, não saia daí. Eu te espero com muito amor em forma de música.
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4: 10:30.
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6: De volta por aqui, eu e você e o nosso Amor Sem Fim.
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6: E agora chegando, Zig Marley Drive. Aumenta o volume aí.

0: Just Take My Heart, Mr. Big, fechando este bloco. Eu vou ali pra voltar já já. Não desgruda, coração. Te espero.
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4: 10:45.

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0: chegando aqui no Almoço Sem Fim. Uma ótima quinta-feira para nós.
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0: Agora por aqui tem Mike and the Mechanics, Over My Shoulder.

0: Heal the World, clássico com Michael Jackson, matando saudades e fechando a nossa primeira hora. Que delícia ter você aqui, que alegria ter a sua companhia na melhor sintonia. Paradinha rápida e eu volto já já.
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4: 11 horas.

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0: volta com mais amor e menos drama.
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0: E agora tem Bon Jovi, Misunderstood, pra você.

0: That's What Our Friends Are For. Ouvimos Dionne Warwick. E assim a gente fechou a nossa primeira hora. Temos mais duas horinhas, então não saia daí.
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4: 11:15.
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10: Você ligado comigo aqui no Amor Sem Fim. Tudo de bom. Vamos ouvir agora um sucesso internacional na nossa programação musical? Aumenta o volume aí, Elton John. Listen the Sky with Diamonds.

0: If Wish Come True, Sweet Sensation, fechando mais um bloco. Eu vou pra voltar já já. É rapidinho, prometo.
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4: 11:32.

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0: Você ligado comigo aqui no Amor Sem Fim. Excelente quinta-feira pra nós.
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0: Agora tem Adele, Someone Like You.

0: Noite do Prazer. Cláudio Zoli fechando esta sequência. Paradinha rápida, eu volto já já. Segura.
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4: 11:48.
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6: Eu não disse pra você que o break era rapidinho? Já tô de volta com você e pra você.
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6: E agora chegando no Amor Sem Fim, Snow Patrol, Chasing Cars, excelente quinta pra nós.

0: Pigeon Without a Dove. Ouvimos aqui Patrick Diamond. E assim a gente fechou este bloco. Fechamos também a hora, certo? Certíssimo. Temos mais uma horinha, então não saia daí. Eu te espero com muito amor em forma de música sempre aqui.
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4: 12:30.
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0: Estamos apresentando Amor Sem Fim. Você ligado por aqui, nas ondas da Melhor, e o Amor Sem Fim ligado em você, tá bom?
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0: Abrindo a última hora, chega de papo, sem demoras. Vamos ouvir na nossa trilha sonora sucesso internacional para você na programação musical do Amor Sem Fim. Chegando então, Kenny Brown com Last Time I Say Sorry.

0: That I Would Be Good. Ouvimos aqui Alanis Morissette. Eu gosto dessa canção. Bom, e assim a gente fechou mais um bloco. Eu vou pra voltar já já. Aguenta aí. É rapidinho, você sabe, prometo.
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4: 12:17.
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0: Que bom ter você comigo, que delícia ter a sua companhia. E agora tem Bon Jovi, chegando o clássico Thank You For Love Me no Amor Sem Fim pra você.

0: na sua vida. Amor é fundamental. E por aqui na nossa programação musical, amor tem de sobra. Paradinha rápida e eu volto já já.
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4: 00:33.
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0: do Amor Sem Fim, nós somos ligados em você sempre.
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0: Agora chegando Air Supply pra cantar pra gente essa música linda, I've The Nights Are Better, pra você.

0: You Needed Me, Anne Murray, fechando mais um bloco. Quero mandar um super beijo para os amigos que estão ligadinhos aqui, nas ondas da melhor, em casa, no carro, no trabalho, enfim, esteja você onde estiver. Paradinha rápida e eu volto já já com a última sequência de hoje. Trago Paul McCartney, ninguém mais, ninguém menos que ele, maravilhoso. Eu espero por você.
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4: 12:46.

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2: E agora, de volta com Amor Sem Fim, abrindo o último bloco pra você, chegando por aqui, Paul McCartney, como eu prometi. Ebony and Ivory.

0: Tomorrow Wrap, fechando aqui o Amor Sem Fim de hoje. Eu vou pra voltar amanhã, se Deus quiser permitir, tá bom? Encontro marcado, combinado? Fique ligado, vem aí mais um programa líder de audiência. Desejo pra você muito amor na sua vida. Até mais. Bye. Fui.
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5: 12:58.
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5: 12:59.

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1: 5h59.
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8: Salve, salve, gente! Aí, tudo bem? Chegando com mais uma edição do nosso Laço do Peão especial dessa terça-feira maravilhosa. E aí, como é que você tá? Bora começar mais um final de semana? E esse final de semana promete, vem muita coisa boa por aí, inclusive o nosso Laço do Peão que tá só começando. Então aumenta o volume e avisa todo mundo que o Chicão chegou!

0: 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E aí, meu povo, você ligado com a gente aqui em 105.9, Jacutinga e toda a região. O nosso site você já sabe, né? dinamicafm.com.br pra você acompanhar nossa programação de onde você estiver, tá bom? O nosso Facebook pra você curtir a gente é o facebook.com/dinamicafmjacutinga. Tem ainda o nosso Instagram também, @dinamicafm. E o nosso WhatsApp, claro, pra você participar, interagir com a gente, mandar pra cá sua mensagem. É o DDD 35 31 85 0145. Ah, lembrando também do nosso aplicativo. Tem o nosso aplicativo pra você baixar também, levar a gente pra onde você for, viu? 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Opa, bom dia, bom dia. 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
2: Pra começar, tem Diego Victor Hugo, entregador de flor.

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2: É Chá de Saudade, Jads e Jadson cantando pra gente, sucesso! Teve ainda Maturidade com a Vini Vini, Matheus e Cauã. Teve ainda Não Mexe Nas Minhas Gavetas com o Danilo e o Davi. E ainda Entregador de Flor com o Diego e Victor Hugo. Bora de intervalo bem rapidão e eu volto já já com muito mais.
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5: 6:14.
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6: 6:18.
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8: Já estamos de volta por aqui, gente. Sextou, sexta-feira maravilhosa pra você.
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8: Fernando e Sorocaba com Felipe e Rodrigo. Beijo, fumaça e mentira. Jesus.

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2: Hugo e Guilherme Elevador. Teve ainda Fama de Ruim com Lauana Prado, teve João Neto e o Frederico com João Bosco e Vinícius Vingativa, e ainda Beijo, Fumaça e Mentira com Fernando e Sorocaba e Felipe e Rodrigo, soltando a voz, cantando bonito pra gente essa sextona maravilhosa. Ótimo final de semana pra você que tá aí trabalhando, tá na correria, mas que vai descansar sabadão, que vai descansar domingão. Ei, coisa boa demais, né, gente? Intervalo, daqui a pouquinho o Chicão tá de volta com muito mais pra você.
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4: 6h29.

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5: 6 horas e 30 minutos.
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6: Aô, potência, laço do peão, de volta por aqui na sua sextona. Pra você que tá completando idade nova hoje, parabéns, saúde, tudo que é de bom.
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6: É a saudade estranha, Murilo Rufi.

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2: Bruno e Marrone, Se Não Tivesse Ido. Teve ainda aquela cantada boba com Jorge Mateus, teve João Bosco e o Gabriel com Israel Novaes e a Cilada. E ainda Saudade Estranha com Murilo Rufi cantando pra gente nessa sextona maravilhosa. Deixa eu mandar um alô bem carinhoso aqui pra Bruna. Oi, Bruna, como é que você tá? Tudo bem? Beijo pra você, ótima sexta-feira. Tá lá na correria e levando o Chicão de carona. Aí eu dou valor. Intervalo e eu volto já.
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1: Na Dinâmica FM, a hora certa. 6:44.

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4: 6h47.
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6: Bora, turma, sextou, sexta-feira maravilhosa pra você, já de volta aqui com o nosso Laço do Peão, na melhor estação.
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6: 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Bonito pra você, Anthony Gabriel.
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1: Nove, quinze, uma mensagem. Eu só tenho 10 minutos.

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2: Trai a véia, volta com ele. Teve ainda Traumatizei com o Henrique e o Juliano, teve Escape com Maiara e Maraíza e ainda Bonito pra você com Anthony e Gabriel, encerrando a nossa primeiríssima hora de muito sucesso, de muita música boa. Fica por aí que eu volto já já.
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5: 7:28.
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5: 7:31.
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18: Bora, turma, laço do peão. Coisa boa demais ter você junto com a gente. E a partir de agora tem mais uma hora completa de muita música boa no seu rádio.
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18: 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Oba! Diz pra ela que ainda

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2: Oba! Eu sei que você tá de boa, eu sei que você já seguiu sua vida, mas ó, melhor me bloquear, porque eu não te dá paz não.
3: Nem um minuto de paz.
2: Vai, Lúcio.

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2: Felipe e Rodrigo, melhor me bloquear. Teve ainda Nem a Pau com Yasmin Santos, teve Cleiton e Romário, Que Faculdade Você Faz, e ainda Diz Pra Ela Que Ainda Te Amo com Zé Neto e o Cristiano, cantando pra gente nessa sextona maravilhosa. Mais um intervalo bem rapidão e eu volto já.
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4: 7h44.

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11: 7:47.

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1: Ora, turma, sexta-feira, de volta por aqui com o nosso Laço do Peão.
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1: Maiara e Maraíza, 90 por 10.
3: Existe uma teoria que se chama 90-10, onde uma pessoa tem 90% daquilo que você procura em alguém, só que você foca naqueles 10% que falta. Aí você sai pra rua, se aventura, e realmente você encontra aqueles 10%, mas não se deu conta que perdeu os 90%.

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2: Jorge e Matheus, Matheus e Cauã, Gaivota. Teve ainda o Gustavo Lima e o Bruno e Denner com Estado Civil. Teve Eu Mereci com João Bosco e Vinícius. E ainda 90 por 10 com Maiara e Maraísa cantando pra gente nessa sextona maravilhosa. Cadê a Suelen? Ô, Suelen, tudo bem por aí? Beijo no seu coração. Obrigado pelo carinho, viu? Intervalo, daqui a pouquinho tem muito mais.
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4: 7h58.
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6: 8:01. 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
7: Simbora, turma, aumenta o volume. Laço do Peão, já de volta por aqui pra trazer aquele sucesso especial que você gosta de ouvir.
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7: Oba! João Carreiro, Chora que eu te escuto.

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2: Suave será William e Bidico. Teve ainda Cara de Amor com Iker e Gilmar, teve Felipe Araújo e Felipe Rodrigo, Só Queria Você, e ainda Chora Que Eu Te Escuto com o João Carreiro cantando pra gente. Bora de reta final, último intervalo e eu volto já.
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4: 8:13.
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7: 8:15.
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9: Reta final por aqui, gente, do nosso Laço do Peão, dessa sextona.
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9: Oba! Hoje não, Isael e Rodolfo.
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0: Não, com Israel e Rodolfo, encerrando com chave de ouro mais um Laço do Peão. Muito obrigado aí pela audiência, pela companhia. Fiquem todos com Deus. É com ele que eu estou indo e é claro que a gente volta a se encontrar por aqui. Até lá, tchau, gente. Fui!
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6: 8:28.
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6: 8:29.

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1: Glórias a Deus. Bom dia a todos. Estamos aqui ao vivo neste dia abençoado por Deus. Eu estou nesse momento até aqui reagindo a esta live, pois estamos ao vivo no Facebook, a página da Dinâmica no Facebook. Glórias a Deus. E eu já quero chamar você a estar abrindo aí a sua Bíblia. Hoje nós vamos estar aí lendo Gênesis capítulo 49. Glórias a Deus. Gênesis capítulo 49. Enquanto você está abrindo aí, hoje tenho até notícias a entregar. Convite e uma notícia. Glórias a Deus. Olha aqui. Glórias a Deus. Glórias a Deus. Em si, como aviso, venho aqui acabar anunciando um falecimento de um irmão especial.

apresentava ali a churrascaria Canelão. E já está acontecendo em si o velório, o sepultamento vai ser hoje, ali pelas 4 horas da tarde. Meus sentimentos aí a todos, da família, a todos os amigos. E estou então aqui anunciando o falecimento de Plínio Brandeleiro. E seguindo aqui, eu venho deixar aqui uns convites. Nesse domingo que estamos vindo agora, em especial, nós vamos, nesse exato domingo até hoje, dia 6, amanhã, sábado, dia 5, domingo, dia 6, nós vamos estar nos reunindo aqui em Jacutinga para participarmos da Santa Ceia, a Ceia do Senhor. Eu quero convidar você e

nós vamos estar nos reunindo aqui em Jacutinga para participarmos da Santa Ceia, a Ceia do Senhor. Eu quero convidar você e toda a sua família. E já te deixar um desafio para você estar conosco nesse domingo, participarmos da Santa Ceia, a Ceia do Senhor. Eu quero convidar você e toda a sua família. E já te deixar um desafio para você estar conosco nesse domingo, participarmos da Santa Ceia, a Ceia do Senhor. Eu quero convidar você e toda a sua família. Nosso Deus. E Jacó chamou seus filhos e disse: reuni-vos para que eu possa vos dizer o que vos acontecerá nos últimos dias. Reuni-vos e ouvi, filhos de Jacó. Ouvi com atenção a Israel, vosso pai. Rubem, tu és o meu primogênito, minha força e o princípio do meu vigor, a excelência da dignidade e a excelência do poder. Instável como a água, não serás superior, porquanto subiste a cama de teu pai, e então a contaminaste. Ele subiu a minha cama. Simeão e Levi são irmãos, instrumentos de crueldade são em suas habitações. Oh, minha alma, não entres no conselho secreto deles. Minha honra não se una com a sua assembleia, porque na sua ira mataram um homem e na sua fúria derrubaram um muro. Maldito seja seu furor, pois foi violento, e a sua ira, pois foi cruel. Eu os dividirei em Jacó e os espalharei em Israel. Judá, tu és aquele que teus irmãos louvaram. Tua mão estará no pescoço dos teus inimigos. Os filhos de teu pai se curvarão diante de ti. Judá é um filhote de um leão. Da presa tu subiste. Meu filho, curva-se e deita-se com um leão. E como um leão velho, quem o despertará? O cetro não se afastará de Judá, nem o legislador dentre seus pés, até que venha Siló, e a ele se congregarão os povos. Amarra seu jumentinho à videira, e o filhote da sua jumenta à videira escolhida. Ele lavou suas vestes no vinho e sua capa no sangue de uvas. Seus olhos serão vermelhos de vinho, e os seus dentes brancos de leite. Zebulon habitará no porto do mar, e ele será como um porto para os navios, e sua fronteira será em Sidom. Issacar é um jumento forte, deitado entre dois fardos. E ele viu o descanso, era bom, e que a terra era prazerosa, e curvou o seu ombro para carregar, e se tornou um servo de tributo. Dan julgará seu povo como uma das tribos de Israel. Dan será uma serpente junto ao caminho, uma víbora junto à verdade, que morde os calcanhares do cavalo, de modo que seu cavaleiro cairá para trás. Eu tenho esperado pela tua salvação, ó Senhor. Gade

uma tropa o suplantará, mas no final ele prevalecerá. De Asser, seu pão será gordura, e ele produzirá delícias reais. Naftali é uma serva, solta. Ele dá palavras bondosas. José é um ramo frutífero junto à fonte, cujos ramos correm sobre o muro. Os arqueiros o amarguraram e atiraram nele e o odiaram. Mas o seu arco habitou na força e os braços das suas mãos foram fortalecidos pelas mãos de Deus, poderoso de Jacó. De lá é o pastor, a rocha de Israel. Pelo Deus de teu pai, que te ajudará, e pelo Todo-Poderoso, que te abençoará com bênçãos do céu. Acima, bênçãos da profundeza que está abaixo, bênçãos dos peitos e do útero. As bênçãos de teu pai prevalecerão sobre as bênçãos dos meus progenitores, até os últimos limites das colinas eternas. Elas estarão sobre a cabeça de José e na coroa da cabeça daquele que esteve separado de seus irmãos. Benjamim saqueará como um lobo pela manhã. Ele devorará a presa e à noite dividirá o despojo. Todas estas são as 12 tribos de Israel. E isso foi o que seu pai lhes falou e os abençoou, cada um de acordo com sua bênção. Ele os abençoou. E ele lhes ordenou. E lhes disse: eu serei reunido ao meu povo. Sepultai-me com meus pais na caverna que está no campo de Efron, o Eteu. Na caverna que está no campo de Macpela, que está diante de Manri, na terra de Canaã, que Abraão comprou com o campo de Efron, o Eteu, como uma possessão para um lugar de sepultamento. Ali eles sepultaram Abraão e Sara, sua esposa. Ali sepultaram Isaac e Rebeca, sua esposa. E ali eu sepultei Lia. A compra do campo e da caverna que está nele foi dos filhos de Het. E quando Jacó terminou de dar as ordens a seus filhos, ele recolheu os seus pés dentro da cama e rendeu o espírito e foi reunido ao seu povo. E aqui terminamos essa leitura que o Senhor aqui separou para essa manhã. Nesse momento eu chamo você agora a abrir a sua Bíblia em uma das cartas descritas lá no Novo Testamento. Nós tivemos várias. Por exemplo, os livros que nós lemos ali, escritos pelo apóstolo Paulo, são cartas. De certa forma. Cartas que ele escreveu, mensagens que ele mandou para as igrejas. E nós vamos ler 1 Tessalonicenses. Capítulo de número 5. Uma direção que ele acabou dando para todos os cristãos. E para nós refletirmos nesse dia, se nós temos seguido isto. 1 Tessalonicenses. Capítulo de número 5. Vamos ler a partir ali do versículo de número...

15. Enquanto você está aí abrindo, venho a reafirmar o convite nesse domingo em específico, que vai acabar caindo no dia 6 de setembro. Vai estar ocorrendo a ceia do Senhor. E você é meu convidado especial. E sim, irmãos, uma coisa que acabei não falando, não explicando melhor. Vou acabar explicando melhor. Hoje, nós estamos no dia 4 de setembro de 2026. Neste dia em específico, está acontecendo o velório, e nesse dia, na parte da tarde, às 4 da tarde, vai acontecer o sepultamento do Prime. Ele que representa ali a churrascaria Canelão. Ele está sendo passando agora pelo velório, e à tarde o sepultamento dele. Hoje, no dia 4 de setembro de 2026. Passando isso novamente é devido à questão de eu não ter anunciado o dia. Você que está vendo ao vivo, você que está vendo hoje, já sabe o dia que estamos vivendo, mas este vídeo, por exemplo, ficará ao vivo, ficará postado no Facebook, caso alguém acabe vendo no futuro, só afirmando a data desse acontecimento. 1 Tessalonicenses, capítulo 5, a partir do versículo 15. Devido ao horário, vou começar a leitura agora. Vede que ninguém dê mal por mal a nenhum homem, mas segue o que é bom, tanto uns para com os outros, como para com todos os homens. Aqui a gente já podia parar. Tem tanta coisa que a gente pode falar sobre isso. Isso, por exemplo, vem me lembrar da parábola do bom samaritano. Como assim? Parábola do bom samaritano. Aqui a palavra do Senhor está falando sobre a questão de nós fazermos o bem uns para com os outros. Sem olhar a quem. Não falou ali para os homens que nos querem bem. Não falou ali para os homens que estão conosco. Não falou ali para os nossos irmãos na fé. Não falou ali para os nossos amigos. Não. Falou que nós devemos fazer o bem para com todos os homens. E quando dizem homens ali, está se referindo também a mulheres, crianças, jovens, adolescentes, a todos, em geral. E na parábola, por exemplo, do bom samaritano, é isso que acontece. Um homem é ferido por salteadores, deixado quase morto no chão sem seus pertences. Passaram pessoas lá que falavam crer no Senhor, mas verdadeiramente não acreditavam. Por quê? Porque aquilo que o Senhor ensina eles não fizeram, que é amar o próximo. A palavra do Senhor, nós podemos pegar aqui vários versículos para te afirmar isso. Diz que se nós não temos amor pelo nosso próximo, nós não amamos a Deus. Estamos mentindo para nós mesmos. Não tem como eu falar que eu sou de Deus se eu não estender a mão para ajudar quem precisa. Ah, onde você pode tirar uma coisa dessa? Fora esse versículo que já nos ensinou que nós devemos fazer o bem para com todos. Em geral, nós podemos tirar 1 João, capítulo 4, que chega a dizer que aquele que não ama o seu irmão é quem vê, não ama a Deus é quem não vê, e se diz que ama é mentiroso. Nós podemos pegar ali João 15, 12, que diz que esse é o mandamento do próprio Senhor Jesus, que venhamos amar uns aos outros como ele nos amou, e na hora de falar outros,

está querendo se dizer o próximo. E quando ele se fala de próximo, ele está falando sim, como ele exemplificou na parábola do bom samaritano. Não é os irmãos na fé, é todos, é cada pessoa. É desde o nosso amigo, aquele que nos quer bem, até mesmo o nosso inimigo, que se um dia quisesse, tentaria até nos matar. Nós devemos amar a todos. Claro que um amor que respeita. Se a pessoa não quer você perto dela, vira para ela e fala, certinho, tô saindo, mas vou estar orando por você, tá? Deus abençoe. Vai embora. Demonstre amor, demonstre humildade, demonstre que aquela pessoa, mesmo que ela não queira você perto dela, que ela ainda é importante para você, respeitando o que ela disse, mas também orando por ela. A palavra do Senhor diz que nós devemos orar por aqueles que nos perseguem, orar por aqueles que nos querem mal. Mas aí fica a pergunta, você tem feito isso? Para aqueles que querem o seu mal, você tem querido o bem delas? Porque é isso que o versículo fala claramente. Vê que ninguém dê mal por mal. Uma pessoa vira para você e te xinga, te humilha. Ei, eu não sei o que eu fiz para você, mas peço desculpa. Vou respeitar isso, eu não quero que eu fique perto de você, vou sentar para lá. Mas tô aqui, se você precisar de mim, eu vou estar orando por você. Vai embora. Se afasta. Mas não esquece da pessoa não, ore por ela. Se ela não quer que você fale com ela por causa de alguma coisa que inventaram, que falaram, ou que ela acha que você fez, respeite. Mas demonstrando amor, ore por ela. Apresente a Deus por ela. Se alguém discutiu com você, se alguém achou ruim de algo que você fez, se você fez alguma coisa sem querer e a pessoa acabou achando que aquilo era errado, ei, esteja orando por ela. Respeite o espaço que ela pediu, o espaço que ela demonstra que você tem que estar dela. Mas demonstre amor, orando, pedindo a Deus pela vida dela. Ah, mas ela nunca vai saber disso. Mas Deus sabe. E um dia, se for da vontade de Deus, você vai poder demonstrar esse amor por ela. Então, não reaja mal com mal, mas siga o bem, como para uns, como para outros, como para com todos os homens. Não só aqueles na fé, não só aqueles que nos gostam de nós, não só para aqueles que são nossos amigos, para com todos os homens. E nós podemos aqui continuar com tantos outros, mas o horário já está indo. Então, mediante isso, eu só pego esse outro próximo versículo por causa da hora. Regozijai-vos sempre. Eu sei, nessa vida nós passamos por cada coisa. Devido ao projeto da CAI, conheço cada pessoa, cada história, cada coisa. E você pode estar passando por vários problemas. Por dificuldades, seja na sua casa, no seu trabalho, na sua família. E essas coisas, irmãos, devido à nossa carne, vai querer nos desanimar, vai querer, sabe, tirar nosso ânimo, tirar nossas forças. Mas entenda que o Senhor não quer te ver para baixo. O Senhor não quer te ver sofrendo, ou chorando, ou triste. No quesito de chorar, só se for por um coração quebrantado na presença dEle. Que é aqui na terra, quando a gente se quebranta ali, a gente se humilha perante Ele, aí as lágrimas vão. Quem já se quebrantou na presença do Senhor, já sabe. Mas você pode virar para mim e falar, pastor, mas como assim o Senhor não quer ver a gente chorando? Ei, qual é uma das maiores promessas, ou das promessas mais conhecidas sobre a nossa eternidade com Deus? Ele enxugará dos nossos olhos toda lágrima. Se Ele quisesse a gente chorando, Ele não faria isso. Aqui o apóstolo, escrevendo a carta, movido pelo Espírito Santo, porque toda a palavra é inspirada pelo Espírito Santo. Chega a nos dizer que Ele quer que nós estejamos felizes, alegres, regozijando. Ah, mas como eu vou fazer isso passando por tudo que eu estou passando? Reconhecendo quem o Senhor é e aonde Ele está na sua vida.

Você já esqueceu? Desde quando você aceitou Jesus Cristo, é Ele que habita o teu coração. Aquele que criou os céus e a terra habita o teu coração. Você não está só. Você não está desamparado. Você pode não estar sentindo o mover dEle, mas Ele é contigo. Como você pode dizer isso? Não sou eu que digo. Ele mesmo te prometeu e você sabe que Ele é fiel para cumprir cada promessa que Ele já fez. Ele mesmo disse que está conosco todos os dias. Ah, mas eu estou tão cansado, tão oprimido. Opa! Esse é o momento certo, sabe do quê? De você parar um pouco, ir no teu quarto, fechar a porta e falar com Ele, porque Ele mesmo diz: vinde a mim os cansados e oprimidos, e eu vos aliviarei. Está na hora de você se regozijar na presença do Senhor, de você estar na presença do Senhor, de você andar, de você viver essa presença. Sim, Ele é contigo, mas tem uma diferença entre Ele estar no teu coração e dele estar agindo em você. Ele está no teu coração desde quando você aceitou Ele, mas Ele só vai ficar agindo em você quando você ficar dando espaço para Ele agir. Reconheça a presença dEle e deseje cada vez mais o mover dEle, e você vai ver a diferença na sua vida. Mediante isso, estamos aqui já, finalizando aqui esse tempo. Glórias a Deus. A Melissa Tomisaki deseja um bom dia e a paz. Vamos para a oração.

E eterno Pai, eu apresento diante de Ti, meu Deus, a vida de cada pessoa que me ouve neste dia. Pai, hoje está acontecendo o velório do Plínio. Hoje ele será velado, será sepultado. Pai, eu peço por todos aqueles que possam, meu Deus, estar sentindo, estar passando por esse período de perda. Espírito Santo, vem consolá-los, vem confortá-los, vem ajudá-los, meu Deus, nesse tempo. Eu peço em favor a cada pessoa, meu Deus, que está sentindo, e é por cada pessoa que me ouve, que a Tua bênção seja sobre cada um deles, livrando-os de todo mal e agindo poderosamente em favor a cada um deles, em nome do Senhor Jesus. Amém.

0: Chegamos ao fim. Eu vou ficando por aqui, que Deus abençoe a todos. O milagre que você espera acontecerá.
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2: Na Dinâmica FM, a hora certa.
3: 9 horas.

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1: Homens, o recado é para vocês. Eu sou a doutora Bruna Rocha, médica dermatologista em Jacutinga, Minas Gerais, e eu queria te dar o alerta. Se o seu cabelo já começou a cair, apresentar algum sinal de rarefação, ou se você tem uma genética muito importante para calvície, não fique perdendo tempo esperando aparecer uma falha, uma entrada muito profunda no seu cabelo para procurar o dermatologista. Quando se trata de calvície, tempo é cabelo. Quanto antes você procurar o dermatologista, tiver o seu diagnóstico, iniciar o seu tratamento, melhor vai ser a evolução da sua doença e a sua resposta ao tratamento da calvície. Então não fique perdendo tempo. Uma outra coisa que eu quero te dizer é, o transplante não é curativo no caso da calvície. Não adianta só ir lá fazer o transplante e você tá livre da calvície. Você precisa fazer esse transplante no momento certo, que a sua doença estiver estável, e depois você precisa continuar um tratamento de manutenção, senão você perde esse transplante. Então o primeiro passo diante de uma queda de cabelo sempre é procurar o dermatologista para ter o seu diagnóstico e iniciar o quanto antes o seu tratamento. Não fica perdendo tempo, hein? Um beijo e até a próxima.

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0: Consumir apenas uma bebida alcoólica por dia pode aumentar o risco de morte por diversos tipos de câncer.
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0: Bom dia para você sintonizado na Dinâmica FM, eu sou Vanessa Cavallari.
1: E eu sou o Vinícius, agora você fica bem informado nessa manhã de sexta-feira, dia 4 de setembro.
0: Agora são exatamente 9 horas e 38 minutos, vamos para os destaques desta manhã.

0: Bom dia, Hugo.
1: Bom dia, Vanessa. Bom dia, ouvintes.
0: Bom dia para você que já está ligadinho na 105.9. Para você que já está na live, compartilhe. Fique à vontade, deixe seu comentário. A sua opinião sempre será muito importante para a gente aqui na Redação Dinâmica. Vamos seguir então das notícias? Ex-participante do Survivor pede 500 milhões após perder a perna.
1: O ex-participante do Stavros Louros, do reality show Survivor Grécia, está processando os produtores da atração em um valor milionário após passar por um incidente grave durante o programa, que levou o jovem a amputar sua perna esquerda.
0: Segundo informações obtidas pela TMZ, a indenização pedida por Stavros é de mais de 100 milhões, equivale mais ou menos a cerca de 510 bilhões.
1: Os documentos judiciais afirmam que o incidente aconteceu durante as filmagens na versão grega do reality. Em 11 de maio desse ano, Stavros estava pescando com um arpão para comer quando foi atingido pela hélice de um barco turístico nas águas da ilha Sanoa, na República Dominicana, afirma a revista People.
0: Ele alega que o programa tinha como proposta que os participantes pescassem em mar aberto para obter alimento, mas a região era muito movimentada por barcos turísticos. Stavros afirma que não havia barcos de segurança, zonas protegidas ou sinalização adequadas, mesmo que fosse uma região onde já havia acontecido um acidente fatal anteriormente.
1: No momento do acidente, Stavros disse que perdeu sua perna no oceano e que foi socorrido por um barco turístico, onde um desconhecido lhe fez um torniquete, o que me manteve vivo. Após o ocorrido, ele foi levado ao hospital em Miami, onde ficou internado por 61 dias e passou por múltiplas cirurgias.
0: Após o acidente, Stavros, a exibição do programa foi suspensa da emissora Sky Television, na Grécia. Justíssimo, né? Tem que tirar do ar, né, uma situação dessa. E ele acabou perdendo uma perna nesse reality show. Que perigo, né? Muito perigoso esse ato de sobrevivência sem ter nenhuma segurança, né? Perigosíssimo. Consumidor, consumir apenas uma bebida alcoólica por dia pode aumentar o risco de morte por diversos tipos de câncer.
1: Segundo um novo estudo, o álcool pode desempenhar um papel bem importante nas mortes dos diversos tipos de câncer nos Estados Unidos do que se pensava anteriormente.
0: Embora seja verdade, a mortalidade geral por câncer tenha diminuído, descobrimos que a porcentagem de morte por câncer atribuída ao álcool dobrou em pessoas com 20 anos ou mais nos últimos 33 anos, disse o primeiro doutor do estudo, Dr. Jimnai Jenny.
1: O aumento dos riscos de morte aplica-se aos cânceres de mama, próstata, cólon, reto, estômago, pâncreas e fígado, bem como os cânceres de cabeça e pescoço, segundo a pesquisa.
0: De modo geral, sabemos que o álcool está intimamente relacionado à mortalidade do câncer de fígado, disse Jenny, chefe de residentes clínicos em hematologia e oncologia de Sylvester Campbell-Sive Cancer Center da Universidade de Miami.
1: Notavelmente, entre os adultos de 20 a 54 anos, o câncer colorretal foi a principal causa de mortalidade de câncer atribuído ao álcool em homens e segunda principal causa em mulheres, segundo o câncer de fígado e ambos aos grupos, disse ele. Em mulheres, a principal causa foi o câncer de mama relacionado ao álcool.
0: Não era preciso muito álcool para aumentar o risco, cerca de uma dose padrão por dia. Todos os dias, disse Jenny, nos Estados Unidos, uma dose padrão equivale a 355 ml de cerveja comum, 148 ml de vinho ou 44 ml de destilado, com 40% de teor alcoólico.
1: Durante as décadas, as diretrizes federais recomendaram que os americanos limitassem o consumo de álcool a 2 doses padrão por dia para homens e 1 dose por dia para mulheres. Em janeiro, o governo Trump removeu esses limites, sugerindo, em vez disso, que as pessoas deveriam consumir menos álcool para uma saúde geral melhor.
0: Embora tomar um drink toda noite já tenha sido considerado algo aceitável no dia a dia,

0: Estudos atuais mostram que essa crença está ultrapassada, afirma o cardiologista Dr. Andrians, diretor de prevenção de bem-estar cardiovascular da National Genes em Denver.
1: O que costumávamos pensar sobre o álcool continua a ser desfeito à medida que a ciência moderna nos mostra que não existe uma quantidade segura de consumo de álcool, disse Freeman, que não participou da nova pesquisa. Este estudo, em conjunto com vários outros, sugere que o risco associado ao consumo precisa ser reconhecido muito mais amplo.
0: Como o álcool contribui para o crescimento do câncer? De acordo com a NCI, Instituto Nacional de Câncer, o álcool contribui para o crescimento do câncer de diversas maneiras. O álcool altera os níveis de hormônios, incluindo o androgênio, um fator crucial na relação entre o consumo de álcool e o câncer de mama.
1: O álcool é o etanol ou álcool etílico, que é metabolizado pelo fígado em acetaldeído, um provável carcinógeno humano, segundo o instituto em seu site. Embora o fígado metabolize ainda mais o acetaldeído em uma molécula inofensiva chamada acetato, o processo não é infalível. Acetaldeído pode danificar o DNA e interferir no reparo do DNA antes que a conversão em acetato seja concluída.
0: O álcool também contribui para o estresse oxidativo, o que danifica o DNA, as proteínas e a função celular. Além de causar inflamação, o consumo de álcool também enfraquece as células da boca e da garganta, tornando-as mais suscetíveis e substâncias cancerígenas. E isso é ainda mais provável de acontecer com o tabagismo, uma das principais fontes de cetaldeído.
1: Além disso, o álcool interfere na decomposição e absorção de nutrientes essenciais para que se acredita diminuírem o risco de câncer de vitamina A, C, D e E, bem como os folatos de complexo vitamínico B, de acordo com o Instituto.
0: Os efeitos podem variar de acordo com a idade e o sexo. Estudos publicados na segunda-feira no período de The Lancet analisou ainda há 3 décadas os dados dos Estados Unidos coletados para o GBD, Estudo de Carga Global de Doenças. O GBD é esforço científico massivo para mensurar a saúde, a mortalidade e as incapacidades decorrentes de centenas de fatores de risco, doenças e condições com mais de 200 países e territórios.
1: Entre 1990 e 2023, o número total de mortes anuais por câncer relacionadas ao álcool foi mais que o dobro, passando de 11.361 para 23.126 nos Estados Unidos.
0: Homens e adultos com 55 ou mais foram os mais afetados. A taxa de mortalidade por câncer relacionada ao álcool em homens mais velhos aumentou quase 24% ao longo do período de 33 anos.
1: Para os homens, as mortes por câncer de fígado apresentam ligações mais fortes que com álcool, seguidas pelos cânceres de esôfago e colorretal. Para as mulheres com 55 ou mais, o câncer de mama foi o principal causa de morte, seguido pelos cânceres de fígado e colorretal.
0: Para mulheres de qualquer idade e para homens com menos de 55 anos, é necessário consumir menos álcool para aumentar o risco de câncer, em comparação com os homens de mais de 55, de acordo com Jenny.
1: Se a mesma proporção de álcool for consumida por uma mulher ou por um homem ou uma mulher mais jovem, considera-se que o potencial de risco para o desenvolvimento de câncer é muito maior, afirmou.
0: Os 10 tipos de câncer analisados no estudo nos menores aumentos das mortes relacionadas ao álcool foram os cânceres de próstata, pâncreas e estômago, mas mesmo estes aumentaram ao longo do tempo, disse Jenny.
1: O álcool desempenhou um papel importante nas mortes por tumores malignos na cabeça e no pescoço, incluindo câncer de lábio, cavidade oral, faringe, laringe e esôfago. Até um quarto dos cânceres de cabeça e pescoço tem o álcool como fator de risco, o que obviamente poderia ser evitado, disse Jenny.
0: Embora nosso estudo não tenha dados suficientes para demonstrar que você deva parar completamente de beber álcool, a mensagem que queremos transmitir é que reduzir o consumo de álcool ou o mínimo possível será o melhor para a sua saúde. Eu quero repetir isso aqui, ó. Embora nossos estudos não tenham dados suficientes para demonstrar que você deva parar completamente de beber álcool, a mensagem que queremos transmitir é que de reduzir o consumo de álcool ao mínimo possível será o melhor para a sua saúde. Então, gente, o recado tá aí, tá todo mundo falando sobre isso, né? O álcool realmente não traz benefícios para sua saúde nenhum, então tem que rever aí a quantidade de bebidas alcoólicas que você ingere.

0: O melhor seria você não beber nada, né? Tratar da sua saúde e sim caminhar. Mas se você não consegue diminuir, já vai te ajudar bastante. E estudos aí falam sobre isso, né? Então, fica a dica pra você. Mercúrio é um dos planetas menos explorados no nosso sistema solar. Isso está prestes a mudar.
1: Uma missão ambiciosa com o objetivo de revelar os segredos do planeta menos explorado do sistema solar está dando o primeiro grande passo rumo ao seu destino cósmico após uma longa jornada.
0: A missão contém um esforço conjunto entre a Agência Espacial Europeia e a Agência de Exploração Aeroespacial do Japão, que pretende usar dois satélites complementares para revelar informações sobre o Mercúrio e se formou e evoluiu tão perto do Sol.
1: A missão foi lançada por um foguete Ariane 5 do Centro Espacial Europeu, perto de Kourou, na Guiana Francesa, em outubro de 2018. Desde então, percorreu mais de 10 bilhões de quilômetros.
0: A sonda BEP Colombo recebeu esse nome em homenagem ao engenheiro matemático italiano Giuseppe Colombo, que estuda a peculiar rotação de Mercúrio e propôs trajetórias que impossibilitaram os primeiros sobrevoos da NASA no planeta em 1974.
1: A Terra está cerca de 10 vezes mais perto de Mercúrio do que de Júpiter, mas a sonda BEP Colombo demorou mais tempo para chegar ao pequeno planeta do que as missões anteriores, com Galileu e a Juno, que se dirigiam ao maior planeta do nosso sistema solar.
0: Você pode ir mais rápido para Mercúrio e seguir a uma rota direta, disse Frank Badnick, gerente da dinâmica de voo de missão PEP Colombo, da ESA. Mas o problema é que queremos inserir a espaçonave em uma órbita em relação a Mercúrio, e é preciso levar a espaçonave à mesma velocidade de Mercúrio. A essa transferência exige muita energia.
1: Uma combinação de propulsão elétrica e impulsos gravitacionais provenientes de um total de 9 sobrevoos da Terra, Vênus e Mercúrio ajudou a sonda BEP Colombo a atingir a velocidade correta em sua longa viagem.
0: O nódulo de transferência de Mercúrio, que impulsionou a viagem de vários anos, separou-se do conjunto de duas sondas científicas do BEP Colombo às 8 da manhã, horário do leste dos Estados Unidos, desta quinta-feira.
1: A ESA realizou uma transmissão ao vivo para compartilhar os principais momentos da tensa separação. A confirmação da separação chegou ao centro de controle da missão da ESA às 9h53, horário do leste dos Estados Unidos, quando a agência recebeu um sinal da BEP Colombo. A equipe da missão também confirmou que a espaçonave está em boas condições e operando conforme esperado.
0: A equipe de dinâmica de voo da missão informou que o nódulo de transferência de Mercúrio permanecerá em órbita ao redor do Sol por um futuro previsível e não afetará Mercúrio.
1: Ignacio Tanco, chefe de operações da missão do Sistema Solar Interno da ESA, comparou a separação ao lançamento em uma nova espaçonave ao redor de um planeta diferente. Tudo ocorreu conforme planejado, mas isso é apenas o começo de um processo complexo.
0: Ao contrário de outras missões, a chegada ao BEP Colombo não significa um evento isolado, disse Tanco. Temos cerca de meio ano de operações intensivas pela frente. Os desafios de se aventurar em direção ao Sol, estabelecer uma órbita de observação ao redor de Mercúrio, é ainda mais difícil do que a viagem para chegar lá.
1: A sonda Mercury Planet Orbiter da ESA e a Mercury Magnetosphere Orbiter da JAXA serão capturadas pela gravidade de Mercúrio e entrarão em órbita ao redor do planeta em 21 de novembro.
0: Os dois orbitadores se separarão em 9 e 10 de dezembro, com o orbitador plenário de Mercúrio entrando em uma posição orbital em 16 de dezembro e o orbitador magnetosférico do Mercúrio seguido em 10 de março.
1: As operações científicas para ambos os orbitadores começarão oficialmente em abril. Será a primeira vez que uma missão lançará duas espaçonaves totalmente independentes e totalmente operacionais ao redor de um planeta diferente, de Tanco.
0: A MPO observará o próprio planeta, enquanto a MIO se concentrará no ambiente espacial ao redor de Mercúrio, disse Santa Martinez, gerente da missão BEP Colombo, na ESA.
1: Mercúrio está a cerca de 58 milhões de quilômetros do Sol, em média, completa uma órbita ao redor da nossa estrela a cada 88 dias, de acordo com a NASA. Essa proximidade significa que as temperaturas da superfície do planeta podem chegar a cerca de 430 graus Celsius.

0: durante o dia.
1: A proximidade do Mercúrio com o Sol torna seu planeta um desafio para a exploração, e esse é o principal fator que torna a missão BEP Colombo complexa. Apenas duas missões anteriores, a Mariner de 10 da NASA em 1974 e a Messenger de 2011, estiveram nas proximidades do planeta rochoso. Assim como o BEP Colombo, a Messenger levou quase 7 anos para chegar a Mercúrio.
0: A própria espaçonave foi projetada para operar em condições extremamente adversas, disse Tanco. É essencialmente o mesmo que operar um forno de pizza muito quente ligado bem nas suas costas.
1: Ambas as naves orbitais estão equipadas com painéis solares para fornecer energia e ocorrem o risco de superaquecer por estarem tão perto do Sol.
0: O MIO girará 15 vezes por minuto, enquanto o MPO posicionará seu conjunto de painéis solares em um ângulo quase perpendicular ao Sol, para receber a quantidade exata de luz solar, evitando danos causados pela radiação solar.
1: Desvendando os mistérios de Mercúrio, colocar duas espaçonaves em órbita ao redor de Mercúrio proporcionará perspectivas inéditas do planeta, que abrirá um novo capítulo da compreensão do sistema solar pelo cientista, disse Martinez.
0: As sondas orbitais ajudarão a mapear o planeta em alta resolução e responder às perguntas que surgiriam durante o levantamento detalhado de Mercúrio realizado pela Messenger.
1: Cada sonda orbitar está equipada com uma série de instrumentos para explorar a estrutura e a composição de Mercúrio, incluindo crateras e evidências de antiga atividade vulcânica em sua superfície, bem como o campo magnético do planeta e sua exosfera, uma fina nuvem de gás que o envolve, disse o gerente Janus, cientista-chefe do projeto BEP Colombo da ESA.
0: Um dos mistérios que os cientistas esperam desvendar são as chamadas cavidades detectadas em Mercúrio pelas sondas Mariner 10 e Messenger.
1: Existem depressões na superfície que parecem indicar que ela está sendo corroída, disse Jones. É possível que possam observar mudanças nessas regiões ao longo do tempo.
0: Não foram encontradas cavidades em outros planetas no sistema solar e sem vento ou água para formar as milhares de depressões intrigantes. Os cientistas querem saber que forças as esculpiram.
1: Os satélites também poderiam ajudar a desvendar a verdade por trás da densidade de Mercúrio, considerado seu pequeno tamanho.
0: Há cerca de 4,5 bilhões de anos, quando os planetas se formaram a partir dos detritos ao redor do Sol, acreditava-se que Mercúrio começou a se formar criando um planeta de tamanho modesto, e então foi atingido por outro grande planetesimal, que destacou sua crosta externa, disse Jones. Isso significa que a densidade geral do material que restou era muito maior, e é por isso que ele tem alta densidade que tem agora.
1: Segundo Jones, aprender mais sobre a superfície do interior de Mercúrio pode confirmar a teoria ou fornecer novas respostas. Tá aí, gente, quem diria assim que o planeta de Mercúrio, ele é movido a vulcão, né? Por isso que é Mercúrio, que se diz vermelho. Vermelho é muito fogo. Então lá é um planeta muito quente, né? Então, tomara que eles consigam desvendar aí da onde vem essa origem de Mercúrio. Que coisa, né? Como que pode um planeta cheio de vulcão transbordar? Porque imagino eu que devia estar sempre aceso pelo fato de ser muito quente e ser envolvido apenas por uma camada atmosférica segurar tudo isso, né? Muito interessante mesmo aí essa teoria em falar sobre Mercúrio. Vamos falar agora da previsão do tempo. Eu quero convidar aqui o Edson, ele que vai contar pra gente sobre a previsão do tempo pra hoje, aqui em nossa cidade. E aí, Edinho? Conta pra gente se vai chegar chuva pra nossa região aqui, se sábado e domingo passaremos sem chuva, estará tudo bem, tudo tranquilo? Diz que sim, por favor. E hoje, como que vai estar o tempo aqui em nossa cidade? Bom dia.
2: Olá, muito bom dia Vanessa, bom dia ouvintes, sexta-feira, final de semana chegou e com você também chega a previsão do tempo. O dia já amanheceu ensolarado, temperaturas registrando 17 graus, a máxima hoje pode passar aos 31 graus. Portanto, Vanessa, teremos um dia muito quente. Um dia muito quente para nossa cidade. Mas não há previsão de chuva para hoje. Os tempos permanecem firmes. Vento soprando a 8 km por hora. Umidade do ar 57. Quero desejar a

0: todos vocês uma ótima sexta-feira, um bom final de semana, um bom feriado. E voltamos na terça-feira, trazendo para você mais previsão do tempo. Tchau, tchau!
1: Pois é, gente, hoje vai ter um dia totalmente calorento para você, né? Chega a 31 graus, é calor demais, né? É muito calor aí. Para nós que somos acostumados com um tempo mais fresquinho, 31 graus tá quente, né? Agora vamos ver as expectativas para sábado e também para domingo. 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
2: Banco é condenado a devolver 98 mil a cliente após furto de celular em Andradas.
3: Um banco foi condenado pela justiça a devolver R$ 98.562 a uma consumidora de Andradas após terceiros realizarem diversas operações bancárias em sua conta no mesmo dia em que seu celular foi furtado. Além do ressarcimento, a cliente deverá receber R$ 5.000 por danos morais.
2: Segundo o Tribunal de Justiça de Minas Gerais, o celular foi furtado em agosto de 2024 e posteriormente foi realizada movimentações que somaram 100 mil. A consumidora prestou as transações imediatamente, mas teve o pedido de restituição negado pelo banco.
3: A instituição financeira alegou que as operações foram realizadas utilizando o aparelho da cliente, com senha ou tecnologia de aproximação, e afirmou que bloqueou o cartão após ser comunicado sobre o furto.
2: Ao analisar o caso, a nona Câmara Civil do TMJMG entendeu

0: Ou que as movimentações eram incompatíveis com o perfil habitual da consumidora de que o banco deveria consumir o mecanismo capaz de identificar e bloquear operações suspeitas.
1: O relator desembargador Leonardo de Faria Beraldo considerou que houve falha na prestação de serviço e manteve a obrigação de ressarcir os prejuízos. O valor da indenização por danos morais, que havia sido fixado em 10 mil na primeira instância, foi reduzido para 5 mil.
0: A decisão também considerou o chamado desvio produtivo, levando em conta o tempo de desgastes enfrentados pela consumidora para atender e resolver o problema antes de ocorrer a justiça.
1: A decisão foi acompanhada pelos demais desembargadores que participaram do julgamento.
0: Que coisa, você já imaginou, gente? Você tentar bloquear o seu banco e você não conseguir, eles negarem e teu celular aí estava com outra pessoa e fazendo a festa, né? A IP realiza mutirão com 100 vagas de trabalho em Amparo.
1: Mutirão para preenchimento de 100 vagas na área da produção da IP acontece nesta sexta-feira em Amparo. A seleção será realizada a partir das 8h30 no auditório da IP Amparo.
0: Segundo as informações divulgadas, as vagas são destinadas a profissionais que irão atuar no segundo turno. A empresa orienta os interessados a chegarem cedo, que haverá prioridade para os 100 primeiras pessoas que comparecerem ao local. Para participar, os candidatos devem levar o RG, CPF e comprovante de escolaridade.
1: Portanto, quem busca uma oportunidade de trabalho deve ficar atento à data, e data, horário e local. O mutirão será realizado nesta sexta-feira, dia 4 de setembro, às 8h30, no auditório da IP Amparo.
0: A recomendação é comparecer com antecedência, levar toda a documentação necessária para participar da seleção. 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Força Tática, que captura homem condenado a 9 anos de prisão por estupro que andava livremente por São João da Boa Vista.
1: Um trabalho da Força Tática do 24º Batalhão da Polícia, realizado pelos policiais Sargento Cardoso, o soldado Bruno e o cabo Paulo Martins, resultou na captura de um homem condenado pelo crime de estupro em São João da Boa Vista. A ação ocorreu após uma equipe tomar conhecimento do mandado de prisão expedido contra o procurado.
0: De acordo com a Polícia Militar, JVSS possui condenação de 9 anos de prisão em regime fechado pelo crime de estupro.
1: De posse do mandado judicial, os policiais da viatura L24083 iniciaram diligência para localizar o condenado. Durante o trabalho, a equipe manteve contato com a mãe do procurado e posteriormente conseguiu falar com ele por telefone.
0: Segundo a ocorrência, após o contato com os policiais, o homem decidiu se entregar à equipe. A Força Tática então se deslocou até o local combinado, onde realizou a captura.
1: O condenado foi encaminhado à UPA para exame de corpo de delito e posteriormente apresentado ao plantão da Polícia Civil em São João da Boa Vista.
0: A ocorrência foi registrada como captura de procurado e apresentada à autoridade policial de plantão. A delegada Lívia Martins Topan, após os procedimentos da Polícia Judiciária, permaneceu preso e recolhido à cadeia local, ficando à disposição da Justiça para o cumprimento da pena.
1: A atuação demonstra, mais uma vez, o trabalho realizado pela equipe da Força Tática, que, por meio de diligência e acompanhamento de mandados judiciais, contribuem para a localização e retirada de circulação de pessoas procuradas pela Justiça.
0: 9 anos, rapidinho, achou, né? 9 anos o cara andando livre, levemente, solto, né? Pela cidade e com um mandato de prisão de 9 anos, né? E tava preocupado em ser preso, né? 9 anos, tá aí. Operação contra o crime organizado prende 3 homens em Pouso Alegre.
1: Uma operação conjunta do Ministério Público de Minas Gerais e da Polícia Militar apreendeu 3 homens nessa quinta-feira em Pouso Alegre, no sul de Minas, durante a ação de combate ao crime organizado.
0: Segundo as informações divulgadas, um dos presos é apontado como responsável por punições violentas utilizadas para impor disciplina no tráfico de drogas.
1: Durante a operação foram apreendidos munições, equipamentos e drogas. A ação teve como objetivo desarticular as atividades relacionadas do crime organizado na região. As investigações e os detalhes sobre o envolvido seguem sob responsabilidade das autoridades.
0: Tá aí, menos alguns, né? Pra continuar o crime no mundo, né? 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
0: A Semana da Pátria segue enchendo Jacutinga de orgulho.
1: Nessa quinta-feira, tivemos mais uma manhã especial na Prefeitura, com apresentações que trouxeram alegria, emoção e muito talento.
0: Hoje recebemos alunos da Escola Michel Farrá, Escola Antônio Nicoletti e IACEI Padre Silveiro Negri e Escola Estadual Júlio Brandão, que passaram apresentações com muito carinho e dedicação para o prefeito, autoridade e servidores.
1: Foi emocionante ver os estudantes se apresentando e demonstrando através de cada música, gesto e sorriso todo o seu entusiasmo em celebrar a nossa pátria.
0: Nossos agradecimentos a todos os alunos, professores, profissionais de educação, famílias que fazem momentos acontecerem. Vocês tornam a Semana da Pátria ainda mais bonita. Desfile cívico de 7 de setembro.
1: Em celebração da independência do Brasil, a Prefeitura de Jacutinga convida toda a população para prestigiar o nosso desfile cívico, que vai ser no dia 6 de setembro, no domingo, com concentração às 7 horas da manhã e o início do desfile às 8h30.
0: Será um momento especial de celebração, união e valorização da nossa história, reunindo alunos, autoridades, instituições e toda a comunidade jacutinguense. Venha participar deste momento e celebrar conosco. Tá aí, gente. Então, lembrando que esse ano vai ser no dia 6 de setembro, domingão, e ainda depois vai ter aí a segunda-feira para você descansar, né? Tá aí. Será que foi uma boa? Você gostou da ideia? Deixa aí nos comentários o que você achou dessa mudança em nossa cidade para esse ano. 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
0: Rafael Câmara impressiona e Brasil pode ter o segundo piloto na Fórmula 1 em 2027.
1: Rafael Câmara ganhou força na disputa por uma vaga da Fórmula 1 em 2027. O brasileiro de 21 anos superou a referência de Oliver Biermann nos testes realizados pelo Haas em Portimão, em Portugal.
0: Câmara foi o único dos pilotos avaliados pela equipe a superar a marca estabelecida pelo atual titular do Haas. De acordo com as informações publicadas, original pelo GE, o piloto brasileiro já havia deixado boas impressões por conta das atividades que fez recentemente na Ferrari.
1: O teste aconteceu entre os dias 26 e 28 de agosto, no Autódromo Internacional do Algarve. Além da Câmara, participarem da atividade Leonardo Fornaroli e Rio Ricaraco.
0: Berman, titular do Haas, serviu como referência para avaliação dos três candidatos. Câmara terminou à frente dos concorrentes e apresentou o desempenho que chamou a atenção dos engenheiros da equipe.
1: O brasileiro ficou quase 2 décimos à frente de Fornaroli e mais 3 décimos à frente de Hirakawa. Além do desempenho na pista, o trabalho de Câmara também recebeu avaliação positiva da equipe.
0: Pode continuar.
1: Os engenheiros da Haas destacaram o aspecto com feedback apresentado pelo piloto e pela sua capacidade de adaptação ao carro. Câmara é o piloto da Invicta Racing da Fórmula 2 e integra a Academia de Pilotos da Ferrari. O brasileiro ocupa atualmente a terceira posição do campeonato com 145 pontos. A temporada também tem 2 vitórias para a Câmara. O piloto venceu as etapas de Barcelona e Bélgica, ainda conquistou 3 outros pódios na Austrália, Miami e Hungria. O desempenho em Portugal aumenta as expectativas de o Brasil voltar a ter 2 pilotos da grid da Fórmula 1, Gabriel Bortoleto e o atual representante do país na categoria. A Haas avalia opções de uma formação de 2027. Câmara aparece entre os nomes cotados para ocupar uma das vagas na equipe da próxima temporada.
0: O brasileiro, porém, ainda precisa concluir a temporada da Fórmula 2 e aguardar a definição da Haas. O teste de Portimão representa um passo importante, mas não garante lugar no Ingrid. A última vez que o Brasil teve 2 pilotos titulares disputando uma mesma corrida na Fórmula 1 foi na temporada de 2016, especificamente o Grande Prêmio de Abu Dhabi. Realizado em 27 de novembro de 2026. Naquela ocasião, o grid contou com Felipe Massa e correu pela Williams, com Felipe Nasser, que ocorreu pela Sauber.
1: A última vez que o Brasil teve 2 pilotos... Repetiu.
0: Repetiu? Então tá bom, gente. Então tá aí. Aí, quem sabe, né? Temos aí representando o Brasil fortemente com esse Rafael que está impressionando. Então vai lá, Rafael. Continua

0: treinando, continua se desempenhando, que você vai conseguir aí, com certeza, um lugarzinho no seu pódio, né? Na sua história aí, na Fórmula 1. 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Olha, gente, agora eu quero terminar o programa, a Redação Dinâmica já está ao fim. Quero agradecer a todos vocês que ficaram com a gente a semana toda, que Deus abençoe cada um de vocês, que tenham todos aí um fim de semana espetacular e também um feriado de segunda-feira. Use para você descansar, use para você repor todas as suas energias. E eu já tive também aqui informações sobre o tempo, que não teremos chuvas nem para esse fim de semana. Tomara, né? Que bom ouvir isso, que não teremos chuvas para esse fim de semana, né? É o que todos nós esperamos, viu, Edson? Ele que mandou pra gente aqui que não vai haver chuva aí para sábado e nem domingo. Então, bom descanso a todos, aquele feriado delicioso. E claro, que eu quero deixar, quero terminar o Redação Dinâmica aqui com algo bem especial. Eu venho falando a semana inteira sobre o hino de Jacutinga, né? Então, eu quero deixar para vocês aí como o último dia da semana do Redação Dinâmica, o hino de Jacutinga. E aí, será que todo mundo conhece? Vamos tocar? Então a gente vai lá, então, tocar para vocês e a gente vai se despedindo aqui do Redação Dinâmica. A gente vai voltar agora na terça-feira com mais para vocês. Tchau, tchau, gente. Fiquem com Deus.
1: Até mais.

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1: 10:30.
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0: 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Na Dinâmica FM, a hora certa. 10h45.

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1: 11:01.
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5: 11 e 4.

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Bom dia, fanáticos por esporte. Bom dia, Jacutinga. Alô, meu povo. Alô, minha pova. Estamos chegando aí com mais um Fanáticos por Esporte, hein, gente? Nessa sexta-feira. Oh, delícia quando fala assim, gente. Sextou e uma sexta diferente, hein, gente? Que além de trazer sábado e domingo, ainda vai trazer a segunda que vai ser feriado, né, gente? Dia 7 de setembro. Então, vamos lá, né? Vamos que vamos. Oi, o final de semana um pouco mais comprido, né? Mas tá beleza, hein? Um bom dia especial para todos vocês aí que nos acompanham através da Rádio Dinâmica. Bom dia especial também pro pessoal da live de Jacutinga, de fora de Jacutinga. Sejam todos muito bem-vindos. Nós vamos juntos aí até o meio-dia. Antes do meio-dia, né, gente? Porque agora tem horário político, então tá ali para umas 10 para meio-dia. Bom dia aqui também para Vanessa, para o Hugo, para o nosso gerente Caio. Bom dia.

0: Bom dia especial também para o pessoal da live de Jacutinga, de fora de Jacutinga. Sejam todos muito bem-vindos. Nós vamos juntos aí até o meio-dia. Antes do meio-dia, né, gente? Porque agora tem horário político, então até ali para umas 10 para o meio-dia. Bom dia aqui também para Vanessa, para o Hugo, para o nosso gerente Caio. Bom dia para o Joanito aqui que vai fazer o programa comigo. Deus abençoe aí a sexta-feira de cada um de vocês. Bom dia, Joanito.
1: Anda preguiça. Bom dia.
0: Do que, Pizeri? É pena, o senhor quiser o Hulk aí.
1: Mas já falei, já pensou. O que o senhor parou? Vai fazer uma sexta, Friday, Saturday, né? Sunday e Monday. Eu ia até sair de férias semana, mas esperar outra semana que vem aproveitar o feriado, né? Boa sexta-feira pra todo mundo. Diz que vai chover no fim de semana, mas Ju não, a gente não entende. É. Esperar pra ver.
0: Isso aí, né, gente? Então, vamos lá. Ontem tivemos aí o último jogo da Copa do Brasil, né, gente, que estava faltando. O Grenal, né, decidiu aí o último time que vai para a semifinal da Copa do Brasil, que agora a gente espera para ver quando que vai ser a data, né, gente? Não tem mais sorteio, né? Já tinha as chaves aí todas prontas. O Grêmio vai enfrentar o Atlético Mineiro. O Vasco da Gama vai enfrentar o Palmeiras. Agora a gente aguarda aí para ver quando que vai ser essa semifinal. São jogos na semifinal. E a final, né, que a CBF agora tá bem pertinho mesmo de ser lá em Brasília, né? A final vai ser num jogo só, né, gente? Então, semifinal com dois jogos e a final, os dois times aí que forem para a final vão jogar em Brasília. Em um jogo só, assim como é a Libertadores, assim como é a Sul-Americana, né, gente? Eu preferi dois jogos, mas quem manda é a CBF, né, gente? Ela quer um jogo só, não tem o que fazer. A
1: CBF divulgou hoje, próprias datas, um e oito.
0: Ah, já definiu?
1: 1 de novembro, 8 de novembro, a semifinal, e já está marcado dia 6 de dezembro a final. Então, Copa do Brasil já tem suas datas aí para ser definida, né? Agora não sei a alternância do jogo, quem joga primeiro, quem não joga.
0: Aqui na tabela ainda não apareceu as datas, não, só tá aqui.
1: Mas eu ouvi numa rádio bem conceituada hoje que tem dia 1, dia 8 de novembro para semifinal, dia 6 já era marcado a final, só que, né, ainda não está marcado o lugar certo. E é isso aí.
0: Mas tudo indica que seja em Brasília, né? Tá muito próximo.
1: Gente, será que não tem lugar melhor?
0: Pra mim, teria que ser dois jogos, né? Quem ficar na final, joga na sua casa, cada um joga no seu campo e boa, né? Mas fazer o quê? Eles copiam as coisas que a gente não gosta, né, gente? Tem tanta coisa boa pra eles copiar lá da Europa, eles não copiam, né? Por exemplo, gramados melhores, né? Árbitros melhores. Mas aí eles vão copiar o quê? Lá eles fazem a final num jogo só, então vamos copiar deles. Isso eles copiam, né, gente?
1: Mas outra novidade é que um final, o campeão e vice já tá na Libertadores, né? Então já...
0: A Copa do Brasil agora é assim?
1: É.
0: São duas vagas?
1: Os dois que foram pra final, perdendo, ganhando, já tem vaga na Libertadores, que fica mais interessante, além do dinheiro que o senhor gosta. Cada time que passou levou 9 milhões... E o ganhador da Copa ganha mais 70 milhões. Aí enche o bolso.
0: É isso aí. Dos quatro que foram pra final, né, Jonito? Pra semifinal, aliás. Três dificilmente estariam na Libertadores pelo Campeonato Brasileiro, né? O Grêmio briga na parte de baixo. O Vasco está na zona do rebaixamento. E o Atlético Mineiro também está ali na... no meio da tabela, né? Dificilmente esses três times chegariam na Libertadores pelo Campeonato Brasileiro. Acho dos quatro, só o Palmeiras, né, Jânio?
1: Palmeiras já tá, né, pô? Mas eu acho que o Atlético tem condição, pô. Ou dificilmente o Grêmio e o Vasco não vai chegar ali, né? O Vasco e o Grêmio vai até o final brigando pra não cair. Até pode dar uma final de Copa do Brasil interessante, porque como era no dia 6... E só vai faltar uma rodada para terminar o Brasileiro, então ela já pode estar definida, de repente, uma final de Vasco e Grêmio, por exemplo, os dois na Série B. Mas o favorito, como todo mundo está dizendo, vai ser falado até lá, para fazer final seria Palmeiras e o Galo, né?
0: O Grêmio aqui, eu não vejo assim, o Grêmio brigando na parte de baixo, não. Acho que o Grêmio está dando uma melhora aí, colocou alguns jogadores aí, trouxe um jogador europeu, né?

0: trouxe aí os meninos que ele mudou na lateral lá, o Caico lá, muito bom jogador, né, lateral direito do Grêmio. Eu acho que o Grêmio deu uma acertada boa no time dele ali, não sei não, hein. Eu acho que o Grêmio vai surpreender, não vai ficar ali na parte de baixo, não. Mas chegar na Libertadores seria muito difícil através do Campeonato Brasileiro, né, gente? Tanto pro Grêmio como o Atlético, sim. O Atlético, o Adil lembrou bem, o Atlético hoje é o oitavo colocado. Ainda tem um jogo a menos, né? Com esse jogo a menos, ele pode ir a 39. Com 39, ele tomaria o lugar do Cruzeiro hoje.
1: Então, é uma... Não tem aquele negócio de...
0: Ficaria os dois com 39, Joanito, mas o... deixa eu ver aqui, não.
1: Então, mas ainda tem, não tem aquele negócio ainda de Palmeiras ou Flamengo, quem for campeão não libera uma vaga mais pra baixo?
0: Não, do jeito que você tá falando, por exemplo, se o Palmeiras for vice, já libera uma vaga.
1: Então...
0: O senhor tá falando que vai campeão e vice?
1: Não, o Brasil vai campeão e vice, é o primeiro ano isso, né?
0: Se o Palmeiras, por exemplo, chegar à final, não precisa nem ser campeão, se o Palmeiras chegar à final, ele já libera uma vaga aqui do Campeonato Brasileiro.
1: Então, a chance ali pro quinto colocado, sexto, é quatro? São quatro?
0: É, os quatro primeiros vão direto, né? Então, hoje estariam na Libertadores pelo Campeonato Brasileiro, Palmeiras, Flamengo, Atlético e Fluminense. Bahia e Cruzeiro iriam pra pré-Libertadores, né, gente?
1: Então, é certo, sim, porque esse ano campeão e vice do Brasil, no Copa do Brasil já tá no Libertadores. E aproveitando, já que mudou alguma coisa, tem muita gente pensando que na Série B, né, sobe os quatro, primeiro, segundo, terceiro e quarto, como sempre foi, mas não é assim. A Série B esse ano vai subir o primeiro, o segundo colocado, né, e o terceiro, quarto, quinto e sexto vão fazer um quadrangular, pô, e os dois melhores sobem, então quem ficar em quinto ou sexto, esse ano tem chance, né?
0: Aí, mudanças nas regras, né, gente? Então tá aí, agora então o Joanito tá trazendo essa data aí, vamos confiar nessa data. Mas mesmo assim, né, gente, os times que... Eu não sei se é bom, se é ruim. Por exemplo, em vista do Palmeiras, por exemplo, eu acho que é bom, né, pro Palmeiras. Porque o Palmeiras tá aí com vários jogadores machucados. E como a primeira partida vai ser em novembro, ele tem aí um mês, né, de outubro. E mais praticamente o mês de setembro para recuperar os seus jogadores. Em contrapartida também pode machucar outros jogadores, né, gente? Pode recuperar alguns, pode perder outros. É difícil. Difícil falar para você se vai ser bom, se vai ser ruim. Só quando a gente chegar mesmo lá perto de novembro para a gente ver como que vão estar os times da gente, né, gente?
1: Só para lembrar aqui, porque já no calendário aqui, os jogos serão no domingo, né? Aqui tá 31 de outubro e 7 de novembro, então seria nos dois domingos. Então, se for domingo dia 31, ou então, como falou hoje, dia 1 e dia 8. Mas é por aí, né? Se for 1 ou 31, não vai mudar nada. Se for o dia 7 e 8 também, o preço do petróleo e da gasolina vai continuar do mesmo jeito.
0: Tá aí. Antes da gente falar dos jogos aqui, que tem Campeonato Brasileiro Feminino, Brasileiro da Série B, tem Brasileiro também da Série A, notícias aqui, algumas manchetes. Yuri Alberto regride em sua recuperação de lesão e desfalca o Corinthians na Libertadores. Atacante não viajará para a Argentina para o jogo contra o Estudiantes. Então, uma notícia ruim aí para os corintianos, né, que tinham a esperança do Yuri Alberto, pelo menos, poder participar desse jogo, né?
1: Lascou. Nós, senhor Alberto, né, tão lascado.
0: O Benjamin Bach falou na TMC que esse cara, o Gabigol, é o jogador mais arrogante, mais prepotente, mais escroto que eu conheci na minha vida. Eu tenho 26 anos de carreira e nunca vi um ser igual a esse cara. Para mim, esse cara é repugnante. É bom jogador, mas estou falando dele como pessoa. O cara colocou a camisa do Corinthians para tirar foto na casa dele. Se eu sou Marcos Braz, eu rescindo o contrato dele com o Flamengo na época. Um absurdo. Aí o cara está no CT do Santos com o uniforme do Santos e foi babar ovo, se humilhar falando do Cruzeiro. Depois foi babar ovo do Flamengo. Pô, o cara andou para o Santos, mas ele é isso, é um escroto. É uma opinião do Benjamin Bar. Ele é complicado mesmo, né, gente? Ele tava no Flamengo, tirou a camisa, tirou uma foto lá para picar o flamenguista com a camisa do Corinthians. Depois foi pro Cruzeiro, não deu certo. Diz que o Santos era a casa.

0: dele, agora ele tá no Santos, falando que ele quer voltar pro Flamengo, que ele quer voltar pro Cruzeiro. É, gente, a verdade é uma só, ele não tá jogando nem nada, né? Nem não jogou nada no Cruzeiro, não tá jogando nada no Santos. É isso aí. O Messi também, né, gente, deu a notícia aí que não vai mais jogar pela seleção brasileira. E lá na Argentina, né, gente, a partir, acho que desse ano agora já, todo o minuto 10 de cada jogo vai ser paralisado para bater palmas para o Messi, né, gente? Olha, para você ver como que se trata um ídolo na Argentina, né? Aqui no Brasil, não vou falar nada, né?
1: O senhor falou que o Messi não vai mais jogar pela seleção brasileira.
0: Eu não falei, não. O Messi falou que não vai jogar mais pela seleção, né, gente?
1: Mas só que o senhor falou brasileiro. Depois o senhor quer que eu seja queirozado, né?
0: O Messi não joga mais pela seleção argentina. O senhor entendeu? O senhor quer que tá no mundo da lua.
1: Grava e volta, senhor. Volta a fita, senhor.
0: O senhor tá no mundo da lua.
1: Lembra quando a gente cortava a fita no gravador?
0: Então, o ser humano, ele é passivo de erro. Se eu falei, eu peço desculpa, gente. O Messi não joga mais pela seleção argentina. E a partir de agora, todo minuto 10 de cada jogo do campeonato argentino, Série A, B, C, lá como for, parou nos 10 minutos, aplausos pro Messi, né? Aprenda aí, Brasil, como se trata de um ídolo, né? Então é assim, futebol brasileiro tem muito o que aprender mesmo. Por isso que até a Argentina tá melhor que nós, gente.
1: O senhor lembra das fitas cassete, do gravador que enroscava? A gente ia gravar entrevista, enroscava a fita.
0: O presidente do Internacional, Barcelos, né? Pede desculpas ao torcedor por essa eliminação. Queríamos avançar até o final. Fomos duramente batidos. A responsabilidade é minha. Sei que é desgastante pedir apoio ao torcedor, mas é a maior força que a gente tem. Quero reforçar o trabalho da comissão técnica. Entendemos que é este grupo e a comissão que vamos no jogo de domingo contra o Santos. Então parece que ele não vai mandar o Pezzolano embora, né, gente? O Luiz Castro, que fez aniversário ontem, né, gente? É uma felicidade para mim ver os meus jogadores felizes, a torcida feliz, a administração feliz. É o melhor presente de aniversário que eu podia ter. Grenal é especial. Grenal tem uma preparação especial, um olhar especial. Não estou dizendo que os outros jogos não são importantes, mas o Grenal é especial. A alegria que se sente ao vencer um Grenal é diferente de outros jogos. Então, daí, né, gente? Um lado a alegria, do outro lado a tristeza, né? A Renata Fonte dava até pena dela num relato que ela deu nas redes sociais, né, gente? Só faltou chorar mesmo.
1: Só lembrando, né, porque o jogo antes era tumultuado dos dois lados, né? Tanto o técnico do Grêmio fazendo aniversário, mas anunciar o nome dele aí no começo do jogo, na hora da escalação, ele foi vaiado.
0: Sim.
1: E xingado. Então tava feio pros dois lados. Só que piorou porque. Não, pra ele melhorou porque o Inter fez uma lambança no começo do jogo. Hein? Dizem que o técnico deixou os bons, se é que tem bom lá no banco. E o Inter, pra quem não viu o jogo, né, que foi na Prime Video, muita gente não tem, tomou dois gols, né, rapidinho. E dificilmente acontece isso num Grenal. Aí ficou fácil pro Grêmio dominar o jogo, jogando em casa. E chegou a fazer 3-0. Agora o resultado final, né, porque não foi tudo isso. Não foi isso que parece, não, porque o Inter acabou fazendo um segundo tempo diferente, com várias chances de gols, vários chutes. E quem garantiu, queira ou não, o 3-1 foi o chamado Everton. Jogou um bolão ontem, né? E esse 3-1 aí que parecia fácil foi garantido mais pelo goleiro do Grêmio, né? Que saiu também, logicamente, aplaudido, né? Mas começou feio a coisa do lado do Grêmio e melhorou com a vitória. O Inter que saiu, lascou pro Inter.
0: O Carlos Vinícius, né, foi considerado melhor em campo, porque ele marcou dois gols, né, gente? Mas se for ver mesmo pela atuação do Everton, né, que os palmeirenses criticavam, chamavam ele de bracinho de jacaré, domingo contra a Chapecoense foi considerado o melhor em campo. Ontem, se ele não foi o melhor, foi um dos melhores. Se eu tivesse que votar, votaria no Everton como o melhor em campo. Mas vamos lá, gente. Campeonato Brasileiro Feminino. Hoje já tem um jogo decisivo, né? O primeiro jogo, Bahia e Palmeiras, foi 1-1 lá na Bahia. Hoje, na Arena Barueri, Palmeiras recebe aí o Bahia. O empate não é de ninguém, né, gente? Se empatar, vai para os pênaltis. Uma curiosidade, né, gente? Na Copa do Brasil, nas quartas de final, ninguém decidiu nos pênaltis.

forte, né? Todo mundo aí saiu vencendo no campo mesmo, né? Na vitória, né? Outro lance engraçado foi o Neymar reclamando, né? Que é o pior gramado da Vila Belmiro, né?

0: Ou como você falou, ele estava sendo xingado lá porque falou que gostaria de voltar lá para o Mengo. E o Neymar fala mal do campo, fala mal da grama, a diretoria do Santos perdeu o controle lá, hein? Como é que faz?
1: Três jogadores saíram machucados, né, gente? Por isso que quando eu falo aqui, eu não defendo gramado sintético, não, gente. Eu defendo gramados em boas condições, né? Se a CBF exigisse que todo mundo tivesse um gramado ótimo, beleza, que seja de grama, mas que todo mundo tivesse um gramado ótimo. O problema é que falam tanto aí que do grama sintético só por causa do Palmeiras, que o do Palmeiras é sintético. Mas esse sintético do Palmeiras, todos os jogadores que foram jogar lá têm falado bem. Ninguém sai reclamando do gramado hoje do Palmeiras, né, gente? E a gente vê os campos aí da Vila Belmiro, a gente viu aí Maracanã, Castelão, Mineirão, com gramados aí, gente, horríveis, né? Então, fazer o quê? A CBF, não adianta você brigar contra o sintético, sendo que os gramados naturais aqui são muito piores do que o sintético. Essa é a grande verdade. Então, Palmeiras e Bahia hoje às 21h30. Amanhã teremos São Paulo e Grêmio às 4h30, também às 4h30 Ferroviário e Flamengo. Grêmio e São Paulo foi 0x0, então um empate não é de ninguém. Flamengo ganhou o primeiro jogo de 1x0, a Ferroviária então tem que reverter um placar adverso de um gol. E o Corinthians, que já ganhou em Belo Horizonte, no campo do Independência, joga em casa na segunda-feira, às 5 horas da tarde. Segunda-feira é feriado, né, gente? Então, Corinthians e Cruzeiro vão jogar no Canindé, né? Às 5 horas da tarde, o Corinthians pode até empatar jogando em casa, que ele se classifica. Acho que o Corinthians aqui é o maior favorito de todos aqui, né? Porque é o único que tem a vantagem do empate nessas quartas de final, é o time feminino do Corinthians, né, gente?
0: Corinthians que reuniu lá com a diretoria, né? E pagou, parece que um mês que estava atrasado lá para as moças. Corinthians jogou melhor lá contra o Cruzeiro, até o gol, para quem não sabe, né? Foi da nossa menina que já tem mais de 80 gols pelo Corinthians, né? A Vicky. Então, e foi um golaço no finalzinho. Não é favorito, mas tem um resultado a favor, né? Porque 1x0 é difícil de virar lá em cima do Corinthians, né? Agora, ontem, quando eu falei aqui pro senhor, pra quem tava ouvindo, que tinha jogo feminino, eu confundi ontem, que eu confundi com sexta-feira. Na verdade, o jogo é hoje e ontem era quinta, né?
1: E eu que sou escravizado, hein, né, gente? Ontem, na Série B, o Náutico ganhou do Botafogo por 1x0, né? O único jogo que tivemos ontem. Hoje, teremos Criciúma e Cuiabá. Hoje, Atletique e Vila Nova, às 20h30. Também hoje, às 21h30, CRB e América. Amanhã, Novo Horizontino e Avaí. Amanhã também, Goiás e Fortaleza, às 4 horas da tarde. Juventude, que é o líder, né? Vai enfrentar o Atlético Goianiense amanhã, às 18 horas. Ceará e Sport jogam amanhã, às 18h30. Londrina e Operário joga no domingo, às 11 horas da manhã. E no domingo também, às 18h30, Ponte Preta perde pro São Bernardo. A Ponte Preta já pode fazer. A Ponte Preta não vai jogar, já vai perder pro São Bernardo. Que situação que tá essa Ponte Preta, gente? Líder Juventude, Vila Nova em segundo com 44. Os dois que classificariam então pra Série A. Criciúma, Novo Horizontino, Fortaleza e CRB faziam então o quadrangular que o Joanito falou que vai ter após o final dessa segundo turno, né, gente? E rebaixados, Ceará, Londrina, América e Ponte Preta. América e Ponte Preta já estão, né, gente, na Série C. O Londrina tá bem encaminhado e aí uma briga para uma última vaga aqui entre Botafogo, São Bernardo, Avaí e Ceará.
0: Escutando alguma notícia da Ponte, né? Parece que ela jogou contra o América com o Sub-20 e perdeu o normal, 2x0. Como vinha perdendo. E no próximo jogo, não sei o que aconteceu lá, porque não sei se teve pagamento, algum acordo, os jogadores principais, né, voltaram a treinar. Então, provavelmente, a Ponte joga no próximo jogo com o time normal dela.
1: Que mas também não muda nada, porque também perdeu quase todos os jogos.
0: Acho que perdeu todos, né, porque não sei quantos jogos a Ponte ganhou nesse campeonato. E ela tá realmente...
1: Ponte Preta ganhou dois jogos.
0: Então, se somar os pontos, né? Não é que a gente rebaixou a Ponte, mas se somar os pontos que ela tem E o que falta para disputar é a distância que ela está para sair daquela

0: dos Z4.
1: A Ponte tem 2 vitórias, Janito, 4 empates, 19 derrotas e tem um saldo devedor de 36 gols.
0: Então, se você somar tudo isso, né? Não tem como a Ponte e o América não cair. Então, aparentemente, já estariam na Série C. E o Guarani, que está na Série C, também está complicado lá, né?
1: Então, tá aí. O Maurício ontem mandou bom dia para nós. Eu estava sem celular ontem, não deu para ver. Mas Maurício tá mandando aqui até os resultados, mandando bom dia para mim, pro Joanito, pro Paulinho, né? Já mandou os seus resultados aqui. Daqui
0: pra
1: a
0: hoje?
1: Pouco. É. Ele tá adiantado aqui, daqui a pouco a gente já vai fazer os palpites aqui. Série A, né, gente? Série A tem rodada a partir de amanhã, às 4 horas da tarde, com Bragantino e Bahia. O São Paulo joga amanhã também um bom jogo, São Paulo e Atlético Mineiro. É... Lembrando, né, gente, que semana que vem tem Sul-Americana também. Então, e Libertadores. A gente não sabe se os times que vão jogar aí a Libertadores e a Sul-Americana, que também é uma rodada decisiva, se vão colocar time titular ou time reserva, né? São Paulo e Atlético, por exemplo, os dois estão na Sul-Americana, né, Janito? Então, tem esse problema pra gente dar os palpites amanhã. São Paulo e Atlético, às 18h30. Às 21h, o clássico carioca, né? Fluminense e Vasco da Gama. No domingo, às 11 horas da manhã, vamos ter Curitiba e Mirassol. Cruzeiro e Atlético Paranaense jogam às 4 horas. Internacional e Santos jogam às 4 horas do domingo. Remo e Flamengo às 4 horas também. Depois, às 18h30 do domingo, Botafogo e Palmeiras no Nilton Santos. O Corinthians joga também no domingo, só que às 19h30, uma hora depois do Palmeiras, e ele recebe a Chapecoense. Corinthians, Palmeiras, Flamengo, né, que também estão envolvidos aí na Libertadores da América. E vamos ver se eles vão com o Corinthians, principalmente, né, gente, que não briga pelo campeonato, pode até ir também com time misto, né? É, Vitória e Grêmio jogam na segunda-feira às 8 horas da noite. Esses são os jogos, então, do Campeonato Brasileiro, Série A, Série B e Brasileiro também feminino. E hoje também, né, gente, tem a final do Brasileiro, né, do Campeonato Brasileiro Sub-20. Primeiro jogo, Vasco da Gama e Palmeiras lá no Rio de Janeiro, foi 1-1. Hoje, 6 horas da tarde, com transmissão do Sport TV, o Palmeiras recebe o time do Vasco, né? E decide então o Campeonato Brasileiro Sub-20. Para quem gosta de acompanhar, então tá aí, 6 horas da tarde, Sport TV, Palmeiras e Vasco da Gama se enfrentam aí para ver quem vai ser o campeão brasileiro Sub-20.
0: Faz tempo que o senhor não é Sub-20, né? O senhor é Sub-70.
1: E o senhor, então?
0: Então, o Sub-20 tinha bem gente no primeiro jogo, né? Pô, como sexta-feira, né? É dia de fazer compra, é dia de comprar pão com mortadela. Bom, aí dá pra comer um pão com mortadela e assistir o jogo. Mas tem Série B também, né? Então tem concorrência hoje. O do Palmeiras, o senhor marcou pra muito tarde. Esse não vai dar pra assistir, 9h30, viu?
1: Tá aí. Vamos aguardar para ver o que vai dar, né, gente? Então, eu, por exemplo, gosto muito desses jogos da base para ver se tem algum garoto realmente que compense, né? Então, eu gosto de assistir o Sub-20, gosto de assistir o Sub-17. Os menorzinhos já acho mais sacanagem, né? Mas do 17 para cima já dá para você cobrar bem, né, gente? Vamos lá, cadê o Joanito com os nossos... Pensa, lembrando que tá 3-2 para mim.
0: Agora partiu pro empate, né? Maurício é no meio aí, não sei se você já ganhou algum, mas Maurício, se tiver que ganhar só para atrapalhar eu, melhor que você erra, né?
1: O Maurício não, já foi aqui no Bahia, aqui já foi 2-1 pro Bahia, fora de casa, ele não quer saber do...
0: Mandar um abraço pro Maurício, Bernardo, Maurício, que é São Paulino, né, Maurício? Irmão do João, do Márcio, não é São Paulinada lá. Maurício que agora tá cuidando da casa, né? Aposentou. Nós já tomamos acho que uns 3 caminhões de cerveja, entre eles o dia que nasceu o Bruninho, né? Diz que já faz 34 anos. Esse negócio aí tá ficando velho, Maurício. Como é que vai?
1: Bragantino e Bahia, Janine.
0: 2-2. Saiu essa.
1: Eu vou 1-0 pro Bragantino. São Paulo e Atlético Mineiro.

0: Atlético, como eu falei antes, não traz o goleiro titular, mas alguns titulares, time misto, né?
1: O Maurício foi 2-1 para o Bahia, tá, gente?
0: 2-0 para o São Paulo, porque já o Atlético já avisou que vem com time misto.
1: O Maurício foi 2-0 para o Atlético. Eu vou 1-1 esse jogo. Fluminense e Vasco, clássico lá do Rio de Janeiro, gente.
0: Uma bolinha para cada um, né?
1: 0-0?
0: 0-0.
1: Fluminense tem Libertadores, né, gente? O Vasco tem Sul-Americana, né, Júnior?
0: Então, o Vasco acabou aqui ganhando bem lá do Vitória, né? Pô, quem sabe anima, né? E vai dar trabalho pro Fluminense mesmo, porque...
1: Pô, não tem. Agora eu fiquei em dúvida.
0: Quem?
1: O Vasco tá na Sul-Americana?
0: Acho que o Vasco tá, sim.
1: Deixa eu confirmar aqui, gente. Já trago já pra vocês. Tá, sim. O Vasco vai jogar na Argentina contra o Santa Fé, gente.
0: Então, semana que
1: e
0: vem...
1: o Fluminense tem Libertadores, então não sei também se eles vão com titular, né, gente?
0: O semana que vem tem Libertadores?
1: Tem.
0: Então vai ser um
1: dia
0: show.
1: 15, dia 8 do 9, terça-feira, então tem semana. Boca Juniors e São Paulo às 21h30. O Vasco joga na terça também, né, contra o Santa Fé na Argentina. O Santos recebe na Vila Belmiro o Atlético Mineiro, sem o Neymar, que machucou na Vila Belmiro, no campo da Vila Belmiro, tá, gente? E no dia 10, o Cienciano enfrenta o Montevideo City Torque.
0: Então vamos confirmando, né? 0-0.
1: Você vai 0-0.
0: Vasco.
1: O Maurício, deixa eu ver aqui quando que ele foi. Maurício foi... O que é mesmo que eu falei? Vasco? 2-1 pro Fluminense. Eu vou 1-1. Coritiba e Mirassol. Ele foi 1-1, Maurício.
0: Esse jogo aí seria um jogo de triplo na loteria esportiva, hein? Aí eu também vou copiar o Murci. 1-1 também, pô.
1: 1-0 pro Curitiba. Cruzeiro, Janito, que agora não tem Libertadores e também não tem mais Copa do Brasil, é só o Campeonato Brasileiro, enfrenta o Atlético Paranaense, que também só tem o Campeonato Brasileiro pela frente, né, Janito?
0: O Dom Pedrinho, né, dono aí de 300 supermercados, reuniu elenco, comissão técnica, deu um puxão de orelha em todo mundo, né? 1-0 pro Cruzeiro, pô.
1: Maurício foi 1-1. Eu vou acompanhar o Janito aqui no 1-0. Remo e Flamengo. O Maurício foi 1-1. O Maurício tá louco.
0: Mengão, né? O Mengão tem o que agora? Libertadores também?
1: É, Libertadores e Brasileiro.
0: Ah, mas vai ganhar aí, né? Tá brigando direto pro Palmeiras agora. Agora tá pau a pau. 2-1 pro Mengo. O Mengo gosta.
1: 2-1?
0: Ele gosta de tomar gol também, né? E o Remo é danadinho. O Remo ia indo bem contra o Coritiba segunda-feira. Em 10 minutos perdeu. Agora...
1: Eu vou 3-0 pra mim.
0: Ô, louco.
1: Inter e Santos, o Maurício foi 2-1 pro Inter.
0: Esse é o jogo dos aborrecidos, né? Torcida do Inter triste, torcida do Santos.
1: E o triste. Santos tem a desvantagem, né, gente? O Santos tem a desvantagem de também estar na Sul-Americana, né?
0: Está na Sul-Americana? É.
1: O Santos já apresentou o Arthur e também vai apresentar agora o Lima, né? Que é jogador do Fluminense. Então o Santos está correndo atrás de contratações aí para reforçar o time. O Arthur, que era do Grêmio, né? Já foi até apresentado e diz que possivelmente possa ficar aí já à disposição no final de semana, né? Já o Lima, acho que talvez só pra Sul-Americana mesmo.
0: O Gabigol, será que joga, pô?
1: Ué. Depende. Quando o Neymar não joga, ele também não joga, né?
0: Então, pô, eu iria no Santos, mas tá difícil de apostar no Santos fora de casa, né? Eu vou 1-1 aí, pô.
1: Você vai 1-1?
0: Eu vou 1-1 aí.
1: Você não gosta de nenhum dos dois, né? Eu vou 1-0.
0: Não, eu iria no Santos, mas tá sem Neymar, né? Aí, pô. O pessoal xingando o Gabigol aí porque falou que ia voltar pro Mengo. O Rony não joga mais nada, não sei o que tá acontecendo. E tá difícil, então eu vou 1-1 aí pra... Eu tô precisando ganhar do senhor, provavelmente eu não acerto, mas fazer o quê, né?
1: Botafogo e Palmeiras. O Maurício foi 2-0 pro Palmeiras.

0: O senhor vai quanto?
1: Depois de o senhor dar o seu palpite, eu dou o meu.
0: O senhor é encrenqueiro, hein? Ai, meu Deus. O senhor ligou aí o padrinho, meu avô, fazer cerca, me mandar bater o prego, batia no dedão, né? Sai daí, seu. Deixa que eu prego. Prega fogo, 2-1, 2-2.
1: 1-0 pro Palmeiras. Corinthians e Chapecoense. O Maurício foi 2-0 pra Chapecoense.
0: Então nós ganhamos, né? Ganhamos. O Maurício, a semana passada, ele foi no Corinthians, Santo, perdemos, né? Então, como ele foi no Chapecoense, 2-0 pro Corinthians. Não sei que time que vai jogar, né? Porque tem uns 300 machucados.
1: E o Corinthians tem Libertadores também, jogo importante,
0: vai,
1: né, gente?
0: Vai poupar quem?
1: O Corinthians tem jogo importante também da Libertadores, né? Que, pra ser honesto, né, gente, com todos os nossos ouvintes, a única chance do Corinthians ser campeão no ano é a Libertadores, né, gente? Pelo Campeonato Brasileiro aqui, o máximo que o Corinthians possa conseguir é uma vaga na Libertadores, né? Então, a chance de título do Corinthians... seria na Libertadores da América. Então, bem possível que o Corinthians possa sim poupar nesse final de semana.
0: Eu, como corintiano ponderado, o senhor gostou do ponderado? Lá possível. A chance do Corinthians campeão Libertadores é muito difícil.
1: É muito difícil para todo mundo. Difícil para o Flamengo, que é o melhor time. É difícil para os outros também. Para o Corinthians, então, lógico que é difícil.
0: Nosso time, né? Corinthians nada. Nosso time não está de animar, né?
1: Eu vou 1-0 para o Corinthians, gente.
0: Se não jogar o Yuri Alberto no jogo do Libertadores, nem sei o que pode acontecer.
1: No primeiro jogo dessa semana ele já está fora, né?
0: Então, mas se tratando do jogo domingo, 2-0 para o Corinthians.
1: Tá, o Maurício foi 2-0 para a Chapecoense e eu fui 1-0 para o Corinthians. Vitória e Grêmio, o Maurício foi 1-1.
0: Mas aí está ao contrário, né? O Vitória aborrecido, o Grêmio animado, né? Mas é capaz do...
1: Mas o Grêmio tem Sul-Americana, não tem?
0: Mas o Grêmio, se ganhar, que tá mal no brasileiro, né? Mas eu acho que não ganha lá, viu? Vai dar empate.
1: Daí, eu sinceramente, o time que tá brigando lá embaixo, eu priorizaria, sem dúvida nenhuma, o Campeonato Brasileiro. Mas não, mas o Grêmio não tá não, gente. O Grêmio já tá fora também, cara. Não tem Grêmio na Sul-Americana, ele já foi eliminado.
0: Então, mesmo
1: então o Grêmio
0: assim,
1: é só o Campeonato Brasileiro mesmo e o Vitória brigando aí, tá realmente na zona do rebaixamento. 1-1 não é um placar ruim.
0: O treinador do Vitória é o Jair, né?
1: Jair Ventura.
0: E pra quem não lembra, eu não lembro também direito, mas ele é filho do Jairzinho, que na Copa de 1970 o Brasil fez 7 jogos, 7 vitórias e o Jairzinho fez gol nos 7 jogos. Nunca mais acho que aconteceu um trem desse, né? Mas vai dar Vitória, viu, Paulo? 2-1.
1: 2-1 pro Vitória.
0: Acabou?
1: Como o Grêmio melhorou, né, gente? Eu acho que o empate aqui com o Maurício Pois não é dos piores, não. Vou 1-1 também. Vou acompanhar aqui o meu amigo Maurício nessa que ele foi de empate aqui. O Grêmio, realmente, gostei de ver o jogo que o Grêmio fez ontem contra o Internacional, né? O Pezzolano deixou o Carboneiro lá e o Vitinho no banco, né? Os dois jogadores que ele tinha para puxar o contra-ataque, jogando fora de casa, ele sacou os dois, né? Na torcida do Inter e a imprensa gaúcha tá caindo de pau em cima do Pezzolano por causa disso. Opa! Ô, Jonitão, já falamos aí os jogos da Sul-Americana, vamos falar também aqui os jogos aqui, ó. Mais uma vez, Boca Juniors e São Paulo, terça-feira, 21h30, Santa Fé e Vasco, também na Argentina, às 19h. Na quarta-feira, o Santos recebe o Atlético Mineiro às 19h. E na quinta-feira, o Cienciano e o Montevideo City Torque jogam às 21h30. Um jogo aí que não interessa nada para nós, né, gente? Na Libertadores, né, para os times que ainda estão na Libertadores, o Corinthians só vai jogar na quarta-feira, né, Estudiantes e Corinthians. Esse jogo está marcado para quarta-feira às 21h30. O Flamengo joga na quinta-feira lá no Equador contra o Independiente Del Valle às 21h30. Na quarta-feira, o Palmeiras joga às 19h e enfrenta no Nubank Park a L.

0: LDU, então, às 19 horas. Na terça-feira, o Fluminense recebe o Pratense, né, às 19 horas. Então, esses são os jogos dessa semana, né, gente? O Fluminense é o primeiro a jogar dos brasileiros na Libertadores, joga às 19 horas, enfrentando o Pratense. Na quarta-feira, o Palmeiras joga às 19 horas, enfrentando a LDU. Fluminense e Palmeiras vão ter que decidir depois, na semana que vem, fora de casa, né? Dia 16 de setembro, aniversário da nossa querida e amada cidade de Jacutinga, mas o jogo vai ser às 19 horas da mesma forma, né? O Flamengo joga na quinta de novo, né? Às 21h30, recebe aí o Independente Del Valle, e o Corinthians joga na quarta às 21h30, ele recebe então o Estudiantes. É importante o primeiro jogo, né, gente? A gente sabe que o que decide é o jogo da volta, mas muitas vezes, por exemplo, o primeiro jogo pode definir ou pode facilitar a vida de quem vai jogar a segunda em casa, né? O Palmeiras fez isso duas vezes na Copa do Brasil, né? Ganhou bem do Fortaleza e depois lá foi só cozinhar o Galo, né? Ganhou de 3-0 do Santos, depois foi só cozinhar o Santos. Agora, mas você tem que fazer o resultado em casa, né, gente? Se você não faz, depois você vai ter que decidir fora de casa, é complicado, né?
1: Ah, mas é uma situação melhor, né, pô? Não sei por que a maioria gosta de fazer o segundo jogo em casa. E, tipo, você perde 2-3-0 e pronto, né? Mas a
0: Libertadores... O ano passado o Palmeiras perdeu de 3-0 para a LDU e conseguiu reverter, né, gente? Ganhou de 4-0. Mas isso é difícil, né?
1: Mas é que o Palmeiras é bem melhor que o LDU, né, pô? Eu falo assim, sistema de jogo mata-mata, quando os dois são praticamente igual. Quem perde, aliás, quem ganha o primeiro jogo de 2-0, para mim já segura a vaga, né? Lembrando que também nesse fim de semana, já que o senhor falou, dia 16, aniversário de Jacutinga, amanhã e depois não tem campeonato municipal, né? Por causa do desfile, né? Então os desfiles serão aí no domingo, para quem gosta, vai lá acompanhar, né?
0: Para quem não sabe, né, gente, o desfile que sempre foi no dia 7 de setembro, esse ano foi antecipado, então, para domingo, dia 6 de setembro. Então, o pessoal que gosta de acompanhar aí o desfile, vai ser, então, no domingo e não no dia 7 de setembro, tá? Fica aí esse recado para você que gosta de acompanhar aí as escolas, né, e o desfile aí do dia 7 de setembro. 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Um abraço, Anésio, Aline, Júnior, todos os funcionários, que Deus abençoe aí o final de semana, o feriado de vocês. E terça-feira a gente vai estar aqui novamente, né, gente? Será que vai ter fuminho na terça? Bem possível, hein, gente? 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

0: 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Aproveitar para mandar os parabéns para ele, né? 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Ele e a esposa dele. Parabéns. Outra menininha, né? Ele já tem uma menininha que é a coisa mais linda do mundo, né? Uma loirinha dos olhos azuis, que é a coisa mais linda do mundo. E agora vai ser abençoado aí com mais uma menininha, né? Então que Deus abençoe aí o casal e toda a família, né? E nós que gostamos deles, né? Que somos amigos. Parabéns, né? Por mais essa bênção de Deus aí. Mais uma filhinha chegando, né? 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Deus abençoe vocês aí, que esse final de semana seja excelente para todos vocês aí, tá joia? Um abraço pro Leitinho, pro Gil, pra esposa do Leitinho, né, que vai ser mamãe de novo. E Deus abençoe aí vocês aí com todas as graças. Isso aí, seu Jonito.
1: Aí quem que apareceu aí, Pipa? Quase na prorrogação, hein?
0: Quase, faz tempo que o Cristiano não manda um bom dia para nós, né, Cristiano? Você nos abandonou, hein? Desejo um ótimo final de semana, abençoado, ótimo desfile e feriado também, com muita paz. Não está aparecendo nada, está travada. Hoje está um caos na cidade, né, gente? Internet, telefone, a coisa não está boa hoje não, né? A Vivo parece que está fora também, então o negócio hoje não está fácil não. Mas nós estamos aqui, firme do mesmo jeito.
1: Está aí, né, um final de semana mais compridão, né? Sexta, sábado, domingo e segunda. Como dizendo a Cristiane, participe, né, dos desfiles e aproveite. Um abraço e até mais, se Deus quiser, né? Bom fim de semana e bom feriado a todos.
0: Um abraço aqui pro Joanito, pro Hugo, pra Vanessa, pro nosso gerente Caio. Deus abençoe aí a sexta, o final de semana e o feriado de vocês. E Deus abençoe também todo mundo aí que nos acompanha através da Rádio Dinâmica, o pessoal da live de Japutinga, de fora de Japutinga. Desculpa aí, hoje não tá aparecendo imagem, porque tá realmente aí um caos na cidade hoje, que tem muita coisa que não tá funcionando, né? Então, mas a gente tá aqui, beleza? Deus abençoe a sexta, o final de semana de vocês, o feriado, né? Bom desfile aí, principalmente pra garotada das escolas, né? Pras professoras, né, gente? Que vão ter que trabalhar no domingo, né? Mas se não trabalhasse no domingo, ia trabalhar na segunda, né? Não é fácil ser professora, né, gente? Mas Deus abençoe vocês, que dê tudo certo, né? Que corra tudo bem, que seja um desfile lindo, né? E corra tudo bem. Fiquem com Deus e até terça-feira, gente!

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10: Meio-dia e 27.
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10: Meio-dia e 29.

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6: Meio-dia e 34.
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1: 12:46.
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5: Meio dia e 49.
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5: 1:02.

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1: Tá na Dinâmica, tá legal. Beijo pra você de Jacutinga, de toda a região. Estamos chegando com mais uma edição do Microfonia.
0: E a partir de agora você participa e também interage junto com a gente no 35 3185-0145, é o nosso WhatsApp.
1: Exatamente, mídias sociais, lógico que a gente tá por lá, tá? Facebook Dinâmica FM Jacutinga, Instagram Dinâmica FM com Y, e tem aí no nosso aplicativo Dinâmica FM 105.9. Bora começar?
0: Bora começar na Dinâmica nessa tarde super especial.
2: Microfonia. Ô, parça, ó, vamos lá então. O Juliano participou com a gente
3: ontem. Nossa, eu anotei o nome da música e esqueci o nome da pessoa.
2: O grande Juliano tá sempre trabalhando, curtindo aqui o nosso Microfonia.
3: Não estornal pra você.

0: Maiara Mais Amaraíza.
1: Sorte que você beija bem, viu, gente? Já começando muito bem o nosso microfone, que instante está de volta.
0: É verdade, ó. O Rafael pediu ontem, Diego Vituruco vai rolar no próximo bloco.
2: Ei, ei, ei, psiu, não desliga o seu rádio, hein? Já, já estamos de volta.
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4: 1:19.

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2: E lá vamos nós. Antes da música do Rafael, ele pediu ontem, Diego Vitor Hugo, King Size.
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3: Nem segundo dia fala. Já tava parecendo uma múmia.
2: Não teve lá também a...
6: Aquela lá.
3: A Graciane,
2: né? A Graciane que também
3: exatamente. Ano passado ela teve, né, um rompimento. Mas, se não me engano, esse ano ela volta pra dança do Samuel de novo.
2: É, tá lá. Inclusive eu vi uma dança dela que ela tava com uma joelheira assim no...
3: pra dar resistência,
2: pra dar,
3: né,
2: uma segurada.
3: É,
2: né,
3: pra causar impacto.
2: E a Luísa Sonza parece que tá noiva agora.
3: Exatamente, foi pedida em casamento na Alemanha. A cantora e Luiz Ribeirinho estão juntos desde o início de 2024. Passaram a ser bem discretos, acho que também por tudo que a Luísa Sonza acabou passando por outros relacionamentos, né? A começar pelo Whindersson, depois o relacionamento com o Vitinho, aí teve o relacionamento com o Chico, foi lá, fez uma música... A menina foi chifronese em rede nacional. Ai, que situação, Brasil. Mas agora, o que tudo consta, vivendo um relacionamento tranquilo, felizaça pra sempre, parece que vai.
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0: aplaudir o senhor!
1: Diego e Vitor Hugo, Brasil!
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0: Grupo Menos é Mais com a Simone Mendes.
1: Dedo pecado, gente. Tudo bem? Tudo certinho com vocês? Excelente sexta-feira, você que chega agora. Nós somos o Microfonia e vamos fazer uma pausa bem rapidinho, tá?
0: E daqui a pouquinho tem o pedido da Bruna. Ela que tá pedindo aqui, LS Jack.
1: Ih, tá boa, hein?
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4: 1:35.

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1: Ô, parça, sexta-feira é dia de comemorar, dia de alegria, dia de diversão e dia de curtir o nosso microfonia, né?
2: Exatamente, vamos que vamos, minha gente, chegando pra você agora...
1: Justin Bieber!

0: Henrique e Juliano.
1: Parece piada pra gente matar a saudade nessa sexta-feira. E já, já tem Harry Styles, tem Jota Quest, tem fofoca, tá?
0: Ah, verdade. Deixa eu mandar uma alusão lá pra Bruna, ligadinha com a gente. Ela curtiu aqui o LS Jack e falou assim: eu duvidei ontem que vocês tocariam a música e duvidei hoje, mas agora acredito em vocês.
1: Ah, mas olha, mas deu a primeira oportunidade, nós damos um encaixadinho aqui na programação, garoto.

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3: 1:51.

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9: Para de pagar na fofoca.
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8: Agora falamos da Anitta.
9: Anitta que está vivendo aí um auge, né, de um outro lado da carreira dela, já voltada mais à questão de encontrar o equilíbrio, a carreira do equilíbrio, que é a nova turnê dela, que inclusive teve sold out, que o que significa? Todos os shows realizados no Brasil com lotação esgotada, chiquitésimo, que veio para calar a boca de muita gente, inclusive porque a Anitta, gente, por conta desse álbum que ela fez, o equilíbrio mais voltado, né, a questão de... justamente, encontrar o próprio equilíbrio, músicas diferentes do que a galera estava acostumada a ver, nuances também voltadas à religião afrodescendente que a cantora segue, enfim, não teve patrocínio nenhum. Ovacionou a única patrocinadora da turnê. Mas outra coisa que também acabou tomando muitos holofotes é a história dela com Danilo Mesquita. Se realmente existe ou não existe esse affair, esse tico-tico. Danilo e Mesquita foi visto nos shows de Anitta, mas até agora ninguém afirmou nada de nada.
8: Por enquanto, tudo quieto.
9: Exato.
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0: A Quest com a Anitta.
1: Blackout, finalizando a nossa edição de hoje, agradecendo a você, te desejando um excelente fim de semana e lembrando que segunda nós estamos de volta, né?
0: É isso mesmo, fica aqui o meu abração, o nosso abraço pra você, fiquem todos com Deus, bom fim de semana e até segunda.
1: Até.
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4: 2:05.

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6: Sexta-feira, 4 de setembro, comigo, Pan Giacomini, tem o resumo da sua novela preferida. A Nobreza do Amor. Tom imobiliza o capanga e exige saber quem contratou para tirar sua vida. Fátima finge passar mal quando Salma fala de Omar. Viriato e Adonis se irritam com Geraldo por abrigar Carrapato e Montanha em sua pensão. Diógenes avisa Virgínia que precisará reconhecer a paternidade de Ritinha para que Marta o perdoe. Graça suborna o matador para livrar Mirinha da acusação. Casimiro passa mal e Tonho e Ana Maria o leva até o Nildo. Casimiro encara Mirinha e afirma que o mandante do atentado contra Tonho deverá ser preso.
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5: Em instantes, tem novela das sete. Nesta sexta, em Por Você, Vanessa cede a ameaça de Bela e faz uma retratação pública em nome do hospital. A herdeira diz a Giovana que Bela vai sofrer uma dor como a dela. Lucas e Sabugo tentam conter os danos do telhado da escola. Ítalo afirma a Glorinha que não voltará para o judô. Ítalo se encanta ao ver Hannah dançando. Silvia pede a Hannah e ajude na recepção da escola de dança. Leandra se decepciona com Vitor. Mike serve um pastão a Leandra. Oh! Mike serve um pastel a Leandra, que esquece seu cartão na máquina da barraca. Toy vibra ao descobrir o nome de sua amada. Silvia e Vanessa se reencontram. Ítalo sofre um acidente na escola. Ainda hoje, novela das nove.
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6: Nesta sexta, em Quem Ama Cuida, Pedro acredita que a pessoa que assaltou a casa de Adélia teve a intenção de roubar os materiais. Adriana pede Edivaldo para descobrir o motivo pelo qual Arthur convidou Diná para trabalhar em sua casa. Dora procura Pedro para dizer que acredita na inocência de Adriana e que foi omissa na época do julgamento. Adriana surpreende Dora, afirmando estar pronta para ouvir o pedido de perdão da moça. Bom fim de semana para você e até a próxima segunda-feira com mais do Resumo de Novelas.
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5: Sexta-feira, 4 de setembro, e sabe com quem a gente comemora aniversário hoje? Beyoncé. Beyoncé Knowles, nascida em setembro de 81, de origem haitiana por parte de mãe e filha de Matthew Knowles, empresário de TLC. Irmã de Solange, cantora, DJ e fashionista. Em 2003, lançou seu primeiro disco solo, Dangerous in Love, produzido pelo marido e produtor Jay-Z. Sua carreira começou com o enorme sucesso do grupo Destiny's Child, em 97, composto por ela, Michelle Williams e Kelly Rowland. Iniciou os trabalhos como atriz em 2001 com o filme Carmen, Le Hip Ropeira, participou de Austin Powers Free em 2003 e Pantera Cor-de-Rosa em 2005. Em abril de 2008, se casou com Jay-Z, com quem mantinha um romance de longa data. Happy Birthday to you, Beyoncé! Parabéns pra você!
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0: 2h50.
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4: 3 horas.
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2: Nesta sexta, a gente comemora com o Igor Cavaleira, o baterista brasileiro, fundador e ex-membro da banda brasileira Sepultura, junto com seu irmão Max Cavaleira. Tocou em bandas, além do Sepultura, como Nightbomb e Strife, além de ter participado brevemente do Titãs e Massacration. Atualmente atua na banda Cavaleira Conspiracy, que traz novamente seu irmão Max ao seu lado. Começou a tocar bateria e percussão muito cedo. Quando Sepultura foi firmado, Igor era o membro mais novo com só 13 anos. Sepultura foi um grande sucesso quando ele ainda era muito novo. Em abril de 84, tocou pela primeira vez em uma bateria de verdade, emprestada de Elinho de Overdose, uma outra banda que tocaria na mesma noite. Parabéns, Igor Cavaleira. 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
5: 3 e 3.

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sobrevivemos até hoje. Amém? Graças a Deus. Shalom, shalom a todos. Estamos aí iniciando mais um programa Ativação Apostólica aqui na Rádio Dinâmica FM ao vivo e também está no Facebook. E você que quer assistir depois, é só você assistir, ligar no Facebook da Dinâmica FM, Dinâmica com Y, com Y. Então, estamos aqui com você e este programa tem o apoio cultural da Clínica Odontológica do Dr. Eliel Lago, que fica na rua João Pessoa, número 85, telefone 34431479-DDD35. 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E nós, iniciando o programa nesta sexta-feira, com muita alegria, com muita paz, com muita unção do Espírito Santo nesta tarde, neste momento que você esteja abrindo seu coração para Deus, porque Deus tem preparado o melhor para a sua vida. E o melhor de Deus está preparado para você neste programa. E lembrando ainda antes que hoje às 19h30 é dia de sexta, a sexta-feira da Dependência Total do Espírito Santo, falando sobre os dons do Espírito Santo, falando sobre curas, milagres e batismo com o Espírito Santo e o ministério dos anjos presente ali, ajudando e fazendo as coisas difíceis que Deus manda, que o Espírito Santo comanda eles, porque Deus está sentado no trono, Jesus está sentado à direita de Deus, intercedendo por nós. E o Espírito Santo foi enviado para estar aqui conosco para sempre, porque Jesus prometeu: eu não vos deixarei órfãos, ou seja, sem pai, mas eu enviarei o Espírito Santo Consolador, e ele estará para sempre com vocês até a consumação dos séculos, ou seja, até a volta do Senhor Jesus. O Espírito Santo estará aqui e na vida daquele que já entregou sua vida para Jesus. Por isso não são todas as pessoas que têm o Espírito Santo, embora ela possa falar: eu tenho Deus. Apenas o falar não significa nada, mas ela tem que ter um encontro com Deus. Como Paulo, que chamava Saulo, estava perseguindo os cristãos naquela época, ele estava a caminho de Damasco, ali com cartas de autoridade,

autorização para perseguir os cristãos. Ele tinha carta para chegar no lugar e fazer a bagunça ali e matar gente também. Porque ele matou gente, viu? Tá? Ele não é falado assim na Bíblia, mas ele tinha, era costume dele aquilo. E nós vemos como que existem certos lugares, certos países que tem lá, eles matam o cristão à torta e à direita aí, é como naquela época. Mas nós vemos então que o Espírito Santo apareceu para ele ao meio-dia, mas aquela luz que brilhou sobre ele mais do que a luz do sol do meio-dia, e falou com ele: Saulo, Saulo, por que me persegues? Ele olhou, não viu ninguém. Mas quem és tu, Senhor? Porque ele ouviu a voz. Ele falou: eu sou Jesus, a quem tu persegues. Olha, na realidade não era Jesus, era o Espírito Santo que estava falando ali. Mas o quê? Estava perseguindo Jesus, que era o caminho, a verdade e a vida. Porque Jesus é o Espírito, aliás, o Espírito Santo é o Espírito de Jesus. E é o Espírito de Deus. E nós vemos que a Bíblia fala em Gênesis 1, 2, na linha da criação, que o Espírito de Deus pairava sobre a face das águas quando Deus estava falando: haja luz. Houve luz. Deus estava ali e o Espírito Santo estava ali com ele. Então, o Espírito Santo é Deus entre nós e Deus em nós. Eu digo em nós para aquele que já nasceu de novo. Aquele que arrependeu dos seus pecados, aquele que confessou Jesus como Senhor, porque Romanos 10, 8 fala que aquele que confessa com a boca e crê com o coração que Jesus Cristo ressuscitou dentre os mortos, será salvo. Ou seja, fala com a boca e crê com o coração. Então, é importante falar. A gente costuma, quando a pessoa está entregando para Jesus, ela repetir uma oração. Porque a nossa palavra é uma chave que liga e desliga. É uma chave profética que determina o lugar para onde nós estamos indo. Porque aquilo que nós falamos ou o que nós cremos é aonde nós vamos viver. E nós vamos viver. Deus tem planejado uma vida eterna para aquele que nele crê. Por isso, hoje, você que ainda não fez esta entrega de sua vida a Jesus, é um tempo de você começar de novo, ou começar um novo tempo na sua vida daqui para frente, uma nova fase, e a melhor fase, que é aquela que nós escolhemos, porque é aquele que escolhe, porque é a nossa decisão. Nós temos o livre-arbítrio de escolher o caminho por onde nós iremos passar, como nós vamos em algum lugar, nós escolhemos, nós temos a decisão, e nós sabemos que a Bíblia mostra essa decisão para nós. E nós temos hoje, antigamente era o GPS, né? Hoje nós temos, aliás, hoje nós temos o Waze, né? que é um GPS também, mas é moderno, digital. Temos no Google, nós podemos ser dirigidos lá, e nós vemos que a Bíblia é o nosso GPS, é o GPS de Deus, que mostra o caminho. E o caminho é Jesus, não é a religião. Eu vou falar um pouco hoje sobre os dons do Espírito Santo, como tenho falado sempre, como hoje de manhã, na oração das 3 da manhã ali, temos um grupo ali maravilhoso que a gente conversa, a gente fala e a gente ora, ora em línguas e ora uns pelos outros. Então, falando sobre o Espírito Santo. E aqui, olha, é algo que eu não vou parar. Eu não sei se já teve alguém que fale como eu aqui, mas eu estou falando da Bíblia. A minha Bíblia é igual à sua. A Bíblia tem as mesmas palavras, somente algumas diferenças de tradução, mas o sentido é o mesmo. Eu não estou falando algo da minha cabeça, algo da minha imaginação, mas é algo que está na Bíblia, para que Jesus falou para nós, aquele que crê, aquele que vê com os olhos da fé, ele vai receber. Se uma pessoa, não, eu não acredito, eu não aceito, você não vai receber uma coisa que você não aceita, uma coisa que você não acredita, uma coisa que você não busca. Por isso nós temos que buscar o melhor das coisas de Deus.

E você, que Deus te abençoe, você que está aí no seu trabalho neste momento, na malharia, na loja, na oficina mecânica, no supermercado, que está em casa, que está no carro, que está ouvindo ou assistindo numa retransmissão aí futura. Então, da mesma forma, Deus está falando com você, porque a palavra de Deus, ela permanece eternamente, ela é a espada do Espírito, e ela vai permanecer eternamente. É a mesma palavra que eu falo agora. E você que está precisando de um milagre, hoje você vai receber. É para você que este programa aqui existe. É por causa de você que esse programa existe. É para que você seja edificado, você tenha uma experiência com Deus. Você que está desviado do caminho de Deus, venha enquanto é tempo. Olha, você já teve muitas oportunidades, não tem ninguém que não tenha oportunidades. Estava conversando há pouco aqui com a Vanessa sobre, às vezes, a vida de uma pessoa é prolongada para ela ter oportunidade, mas chega um momento que não tem mais, não adianta mais. Nós não vamos mudar Deus diante de uma situação, nós vamos orar a Deus sim, para que esta pessoa receba milagres ou até ressuscite de morto, como lá foi Lázaro ressuscitado, para que a glória de Deus se manifeste. Não é por causa disso, não. Senão eu vou lá no necrotério, todo mundo, ela ressuscitando todo mundo. Não adianta nada ressuscitar a pessoa se ela não vai entregar a vida dela para Jesus, se ela não vai viver na presença de Deus. Então, que vai logo, então. Não adianta. Não adianta. Por isso que pessoas vão logo, morrem mais cedo, porque elas endurecem o seu coração. Elas não permitem viver uma vida real com Deus. É por isso que elas vão mais cedo, porque acabou, as oportunidades acabaram. E eu um dia até falei para Deus também, se não for para eu ser usado por Deus, para ele me levar, porque tava bom, a vida está boa demais, e lá é muito melhor ainda, é muito melhor depois da morte para aqueles que estão com Cristo do que quando está neste mundo. Então, porque lá na presença de Deus é eternamente alegria, eternamente paz. Já no inferno também é eternamente, mas tristeza, sofrimento, dor na alma, dor que não apaga, não tem nada. Olha, você estando com a dor, você toma aí um analgésico, toma aí até a morfina, né, que é o último grau de um analgésico, mas toma uma dor, ou até fica dopada depois, se não tiver jeito mais, né, deixa ela em coma, né? Muitas vezes a pessoa fica em coma, é induzido, né, porque ela está com um sofrimento muito grande, aí o médico deixa ela em coma induzido, né, põe no soro lá para dormir, como se tivesse uma anestesia. Mas nós vemos que você volte para Jesus. Não brinque com a vida, não brinque com o mundo espiritual, porque ele é tão ou mais real do que esta vida que nós temos neste mundo aqui, mais real, porque lá é o lugar da eternidade. E isto, então, venha hoje às 19h30, na Avenida Brasil, número 70, que ali você vai receber a palavra de Deus e o seu milagre, que você ou alguém da sua família está precisando. Leve uma peça de roupa, uma garrafa com água, leve um documento, uma fotografia, uma chave, alguma coisa identificando a sua vida ou a vida daquela pessoa, porque é importante a pessoa levar, porque a unção de Deus passa para aquele objeto, para aquela água, e também é algo como representante aqui da outra pessoa, para que o Espírito de Deus esteja tocando naquele objeto e o milagre esteja acontecendo à distância, porque os lenços e aventais de Paulo, eles pegavam e levavam, os enfermos eram curados, os demônios saíam das pessoas, a sombra de Pedro, a vara que Eliseu mandou jogar sobre a água, que o machado flutuou da água como um isopor. Então, coisas assim, Jesus mandou falar para o problema, falar para a doença, falar para o mal, porque aquilo tem algo por trás ali que está segurando, está amarrando no mundo espiritual. Então nós temos que falar. Eu quero ler aqui um texto.

de 1 Coríntios 12. Mas antes ainda, eu gostaria de perguntar para você, você já fala em línguas estranhas? Ah não, mas isso ficou lá no passado. Eu vou falar para você que é 29 coisas. Eu fiz uma lista aqui de 29 coisas, só para coincidir com Atos 29, né? 29, por que nós devemos falar

linguagem. Eu fiz até um banner, né, desse 29 motivos para orar e falar em línguas estranhas, falar em mistérios. Mistério é coisa que nós não entendemos. Então, eu vou falar aqui rapidamente, acho que uns 2 ou 3 minutos, eu falo todos eles. Se você quiser gravar aí, liga o celular teu aí, deixa gravando aí para você estudar depois. Eu não vou falar as referências porque vai demorar mais, né? Senão vai demorar mais do dobro do tempo. Mas aqui tem referência para cada um, às vezes uma ou mais referências. Então, 29 motivos para orar em línguas e falar em mistério. Uma síntese bíblica para edificação, comunhão e vida no Espírito. Primeiro, porque, então, motivos, porque devo orar e falar em línguas, falar em mistérios. Primeiro, fala diretamente com Deus. Segundo, fala mistérios no Espírito. Terceiro, o Espírito do que crê, que ora, do crente que ora, né? Não é a pessoa, é o nosso Espírito que ora. Quarto, produz edificação pessoal. Cinco, edifica a fé santíssima. Seis, recebe ajuda na fraqueza. Sete, ora quando não sabe pedir. 8. Intercede conforme a vontade de Deus. 9. Ultrapassa os limites do entendimento. 10. Ensina dependência do Espírito Santo. 11. Mantém a oração quando faltam palavras. 12. Favorece a perseverança em oração. 13. Não depende de emoções. 14. Fortalece o homem interior. 15. Coopera com o Consolador, ou seja, o Espírito Santo. 16. Desenvolve sensibilidade espiritual. 17. Prepara para compreender a palavra de Deus, a Bíblia. 18. Ajuda a discernir a vontade de Deus. 19. Prepara para o que ainda não conhece. 20. Sustenta a intercessão por outras pessoas. 21. Era valorizada pelo apóstolo Paulo. 22. Paulo desejava que todos falassem em mistérios, em outras línguas. 23. Não deve ser proibida. Aqui tem a referência. 1 Coríntios 14, 39, viu? Se você ver, quiser ler aí. Essa aí é o que eu falo. 24. É sinal que acompanha os que creem. 25. Acompanhou o derramamento do Espírito Santo no dia de Pentecostes. 26. Expressa louvor e adoração. 27. Ajuda a orar em todo o tempo no Espírito. 28. Prepara o vaso para servir, para trabalhar, para fazer a obra de Deus. E 29, fortalece o andar no Espírito. Então, não é brincadeira, não é brincadeira. E é a Bíblia que fala isto. É por isso que você abra 1 Coríntios 12 agora, que eu estarei falando até o final, antes da oração, sobre este texto. Não vou abrir mais em outro lugar. Então, começa dizendo 1 Coríntios capítulo 12, a respeito dos dons espirituais, não quero, irmãos, que sejais ignorantes. Olha, não é apenas para conhecer, não, é para praticar, porque a Bíblia não é um livro teórico apenas, mas é um livro prático. É um livro para nós, como um compêndio de medicina que a pessoa estuda, é para aplicar na vida diária, na vida das pessoas. Então, a Bíblia também não é algo para ser apenas um conselho teológico, apenas para conhecimento. Não adianta, porque a Bíblia fala também que, embora não seja especificamente para isso, mas que a letra mata, mas o Espírito vivifica. Ou seja, o conhecimento, a lei mata, mas o Espírito vivifica. Então, para nós
não sermos

e ignorantes. Por isso que Paulo começou falando já aqui. Você acha que Paulo falou só para aquela época? Falou para você hoje, para você que é contra, para aqueles que não creem nos dons do Espírito Santo. Então ele diz, continua dizendo, vou ler até o versículo 11, viu? Estou no 2 agora. Sabeis que outrora, quando ereis gentios, ou seja, quando não tinham Deus, deixáveis conduzir-vos aos ídolos mudos, que não falam nada, que não tem boca, não falam, tem ouvidos, não ouvem, tem garganta, tem olhos, não veem, tem pés, não andam, tem mãos, mas não apalpam, e tornam-se semelhantes a eles, os que o fazem, quantos neles confiam. Salmo 115. Então, vou ler de novo. Sabeis que outrora, quando eres gentios, deixáveis conduzir-vos aos ídolos mudos, segundo eres guiados. Por isso, vos faço compreender que ninguém que fala pelo Espírito de Deus afirma anátema Jesus, ou seja, amaldiçoado seja Jesus. Por outro lado, ninguém pode dizer Senhor Jesus, senão pelo Espírito Santo. Ora, os dons são diversos, mas o Espírito é o mesmo. E também há diversidade nos serviços, mas o Senhor é o mesmo. E há diversidade nas realizações, mas o mesmo Deus é quem opera tudo em todos. Olha esse versículo agora aqui, guarde ele. A manifestação do Espírito é concedida a cada um para um fim proveitoso. O Espírito Santo é concedido, é dado para você para um fim proveitoso, para que você aproveite. Esse conhecimento aqui não é para você conhecer ou para você rebater ou para você rejeitar, mas é para você ter esse entendimento, ter esse conhecimento, porque se você não tem o conhecimento da palavra, como praticar? Por isso Jesus falou em João 5,39, que nisto conheceis as Escrituras. Nós temos que conhecer as Escrituras, a Bíblia. Conhecer, não conheceis as Escrituras, nem o poder de Deus, Jesus falou em Mateus 5,39. Nem o poder de Deus. Eu digo para você, já experimentou o poder de Deus na sua vida? Você conhece as Escrituras sagradas, a Bíblia? Então, e Deus falou também para Oséias 4,6 que o meu povo perece ou morre por falta de conhecimento. Então a falta de conhecimento mata as pessoas, e as pessoas principalmente a morte espiritual, que é a pior, a morte sem Deus. Então, por isso nós temos que conhecer as Escrituras, por isso a Bíblia tem um fim proveitoso, para proveito, não é por acaso, não é para ter conhecimento apenas. O versículo 8 continua aqui. Porque a um é dada mediante o Espírito a palavra de sabedoria, e a outro, segundo o mesmo Espírito, palavra de conhecimento, a outro, no mesmo Espírito, fé, a outro, no mesmo Espírito, dons de curar, a outros, a operações de milagres, a outro, profecia, a outro, discernimento de Espírito, a outro, variedade de línguas, a outro, capacidade para interpretá-las, mas um só e o mesmo Espírito realiza todas estas coisas, distribuindo-as entre aonde lhe apraz a cada um individualmente. Então aqui está falando sobre os 9 dons espirituais, que é para um fim proveitoso. Não é para a pessoa se gabar, se vangloriar, se achar melhor do que outra pessoa. Ah, eu oro em outras línguas, eu falo em outras línguas, e você não fala? Ah, você está errado, você... Não, tem o tempo. Você que não ora em línguas ainda, basta você dizer, eu quero. Não somente, eu preciso ter o batismo com o Espírito Santo, eu preciso falar em outras línguas. Você viu aqui 29 motivos por que nós devemos orar em línguas. Inclusive, o próprio Senhor Jesus mandou, disse para em Marcos 16:17, que os sinais seguirão aqueles que creem. Em meu nome expelirão demônios, falarão novas línguas, no nome de Jesus, ou do

Espírito Santo, porque é um dom que Ele nos deu, e dom é dado, dom é emprestado, dom não é nosso. É Deus que nos empresta para nós usarmos por algum tempo, um determinado tempo. Por isso, uma pessoa incapacitada, ela não exerce os dons, ela não pode exercer os dons, incapacitado, que eu digo, na mente, mentalmente, porque é na mente que é instalado o nosso espírito, que testifica com o Espírito de Deus, de que nós somos filhos de Deus. Então, nós vemos que este fim proveitoso que nós é para nós aproveitarmos, porque isto é dado e está à disposição de todo aquele que crê. E nós que cremos, nós temos então que falar para outras pessoas também, aproveitar isto que Deus está nos dando ou emprestando para a nossa vida, para que nós possamos estar usando para a glória de Deus, para que o reino de Deus seja conhecido, para que a glória de Deus se manifeste, para que os milagres de Deus se manifestem, porque os milagres de Deus são para o nosso proveito e também para mostrar ao incrédulo, àquele que não tem Jesus, para que a fé fortaleça, firma, porque sem fé é impossível agradar a Deus, Hebreus 11:6, é impossível agradar a Deus sem fé. Agora, esta fé não é uma fé mental, não é uma fé teórica, não é uma fé que você está vendo alguma coisa, não é a fé de Tomé. Tomé era um dos 12 de Jesus, e Tomé era um homem que era incrédulo, era um homem que não tinha uma sabedoria, ou não tinha o Espírito Santo, porque ele não acreditou que Jesus tinha ressuscitado. Quando ele ficou sabendo a notícia das mulheres que foram ao túmulo na madrugada da ressurreição e viram o túmulo vazio e viram o anjo que falou para ela que ele não está aqui, e também ele falou: vai e dize aos discípulos e a Pedro. Olha, Pedro é discípulo também. Por que essa distinção, essa diferença, ou essa particularidade? E disse aos discípulos e a Pedro que ele ressuscitou. Não, por quê? Porque Pedro negou Jesus 3 vezes. Porque Pedro falou que Jesus não vai ressuscitar de jeito nenhum. Jesus falou que convém que eu vá para que vocês tenham a vida. E Pedro falou: não, de maneira nenhuma. O Senhor vai fazer isso, o Senhor vai morrer. Jesus falou: arreda, Satanás. Falou para ele: arreda, Satanás. Porque era o diabo que estava falando na boca de Pedro. Mas logo depois, Pedro creu em Jesus. Quando ele negou 3 vezes, ele creu em Jesus. E ali Pedro passou a ser o homem de Deus. Pedro passou um homem de pedra, ou seja, um homem forte, um homem que tinha a base dele, era o Espírito Santo. Então, nós vemos que nós temos que nos acertarmos com nossa vida com Deus e aproveitar dos benefícios da Bíblia. A Bíblia é um livro fácil de entender quando nós temos o Espírito Santo. A Bíblia fala que o Espírito nos ajuda na nossa fraqueza. Quando nós estamos fracos, aí é que nós somos fortes. Então Paulo fala, por quê? O poder de Deus se aperfeiçoa na fraqueza, não é no homem forte, não é no homem inabalável, porque não existe esse homem forte e inabalável, só aquele que tem Jesus como seu Senhor e Salvador, porque é o Espírito Santo que enche a vida dele, que capacita dele para fazer as obras que Jesus fazia: curar enfermos, expulsar demônios, ressuscitar mortos, purificar leprosos, levantar para paralíticos, cegos vendo, mudos falando, surdos ouvindo, paralíticos andando. É isto que Deus tem, porque Deus está fazendo uma obra poderosa na sua vida, na sua casa, na sua família, e neste momento Ele está aí onde você está. Neste momento, sinta a presença de Deus com você, sinta Ele falando com você, sinta o Espírito Santo na sua vida, porque é Ele que vai te convencer, é Ele que vai tocar na sua vida, é Ele que vai transformar a sua vida. Então creia somente, tão somente creia, porque Jesus é o único caminho, é o único caminho, e Ele, o Espírito Santo, nos deixa.

deixou uma palavra poderosa, uma Bíblia. Olha, Bíblia significa biblioteca, sabe? Bíblia não é um nome comum, vem de biblioteca, que é uma coleção de livros. No entanto, nós vemos que existe 39 capítulos no Velho Testamento e 27 do Novo Testamento. Então, nós vemos que a Bíblia é a palavra de Deus. A Bíblia não apenas contém a palavra de Deus. A Bíblia contém a palavra de Deus. Contém, sim, mas ela não é só isso. Ela é a palavra de Deus. Então, se ela é a palavra de Deus, é Deus falando, aquilo que vem de Deus. Então, não é mentira aquilo que está escrito aqui. Então, nós temos que crer de todo o nosso coração, de toda a nossa alma, de todo o nosso entendimento. Crer que Jesus Cristo é o Senhor e Salvador. Crer que Ele ressuscitou dos mortos. Crer que Ele nasceu da Virgem Maria, né? Pode ser Virgem Maria, mas depois que Ele nasceu, ela teve filhos e filhas, tá bom? Ela não teve só Jesus, não. Ela teve irmãos e irmãs também. A Bíblia fala isso aqui, não sou eu que estou falando. E tem, até fala-se dos irmãos de Jesus. Teve Tiago, um Tiago lá, que é o irmão de Jesus, né, que é o Tiago que escreveu o livro. Então, nós vemos que Jesus teve irmãos, e é mentira quem está falando que Jesus não teve irmão. Porque a Bíblia fala, a Bíblia mostra, a Bíblia de qualquer versão mostra, e eu confiro isto aí e vejo falando que, dos irmãos, que a mulher estava lá, Maria chegou lá, bateu na porta e falou, eu quero falar com Jesus. E ela estava com os seus filhos, aí alguém foi lá e falou para Jesus, é a sua mãe e seus irmãos estão lá fora e te procuram. Aí Jesus falou, quem é minha mãe e meus irmãos? Minha mãe, meus irmãos, minha família, são aqueles que ouvem a minha voz. Porque ele não estava considerando família na carne, família de sangue, mas estava falando de família espiritual. Até nós vemos que é família de sangue, porque pelo sangue de Jesus, nós somos irmãos de sangue. Eu e você somos irmãos de sangue. Se você tem Jesus, é claro, você é meu irmão, minha irmã. Nós temos o mesmo Pai, que é Deus. Agora, se não tem Jesus, ainda é do outro lado. Se não recebeu Jesus, se não está vivendo a vida conforme ele falou ali para aquela turma lá, meus irmãos, minha mãe, meus irmãos, são aqueles que fazem a minha vontade, fazem a vontade dele. Porque, embora fosse mãe de geração, ela não podia fazer nada por ele. Ele, Jesus, foi o salvador dela, porque no cântico de Maria, fala lá, Maria fala do Jesus, meu salvador. Jesus, a Maria fala isso aí. Mas nós vemos que ela foi uma escolhida de Deus. Sim, sim, sim. Mas não foi para adorar Maria. Não foi para prestar culto para Maria. Não foi para fazer imagem de Maria. Não. Não tem lugar nenhum na Bíblia que fala isto. Nós vemos que Maria foi sim uma mulher escolhida de Deus e foi salva, sim. Não tem dúvida disso, que Maria está na glória de Deus lá, mas ela não pode fazer nada por nós lá. Porque o nosso intercessor é Jesus. Hebreus 4:12, né? O que que fala lá? Hebreus 4:12 fala que é a espada do Espírito, não tem nada a ver. Mas aqui é Atos 4:12. Achei. E não há salvação em nenhum outro, porque abaixo do céu não existe nenhum outro nome dado entre os homens pelo qual importa que sejamos salvos. Jesus. Ao verem a intrepidez de Pedro e João, e sabendo que eram homens iletrados e incultos, admiraram-se e reconheceram que eles haviam estado com Jesus. Olha, eu estive com Jesus. Ele entrou na minha vida. Eu tive um encontro com Jesus um dia. E eu

Ele deixou o Espírito Santo na minha vida. Eu recebi o Espírito Santo na minha vida. Por isso, o Espírito Santo mora, habita. Porque o importante não é o por fora, não é o homem exterior, mas é o interior. O homem vê por fora, mas somente Deus, só o Espírito Santo, vê o coração, vê por dentro, vê o verdadeiro homem, o verdadeiro ser humano ou a verdadeira ser humana para as mulheres. Então, porque nós somos apenas a casa, e casa vai ficar, morre, sai dela, e ela fica aí. E casa espiritual também, né? A casa espiritual, nós somos casa de Deus, casa do Espírito Santo, onde Ele mora, onde Ele fala, Ele trabalha, Ele opera, Ele faz milagres. Então nós vemos que a importância de nós estarmos nos apresentando a Deus nesta tarde, de nós estarmos tendo vivência e comunhão com o Espírito Santo, que Ele traz vida e vida em abundância. Ele traz alegria no tempo de guerra. Ele traz vitória na batalha. Ele traz suprimento na fome. Ele traz a bênção de Deus para a nossa vida. Então, no nome de Jesus, nessa hora, eu quero que você fale com Deus. Converse com Deus aí onde você está nesse momento. Eu pergunto, como está a sua vida com Deus? Como vai? Até tem uma música, como vai sua vida com Deus? Os remidos de Cristo te perguntam, como vai sua vida com Deus? Então, só você sabe como vai. Muitas vezes as pessoas encontram e perguntam, olá, tudo bem? Como você está? Ou vai bem com você e família? Então, da mesma forma, o Espírito Santo mora dentro de nós, mas chega uma hora, um momento, que ele não pode ter acesso ao caixa de Deus, ao Espírito Santo. Nós temos, então, que abrir nossa vida para Deus. O Espírito Santo quer falar ao seu coração, está falando ao seu coração neste momento. Arrependa dos pecados, confesse os pecados para Deus. O ato de confessar traz arrependimento. E o arrependimento traz livre acesso a Deus pelo Espírito Santo que habita em nós. Porque é o Espírito que intercede por nós. Então, eu quero orar por você neste momento. Quero colocar sua vida diante de Deus. Eu quero conhecer a sua vida pessoalmente. E por isso eu faço um convite para você, hoje à noite, às 19h, na Avenida Brasil, número 70, na Comunidade Cristã, Atos 29, eu estarei falando sobre sexta-feira dos milagres, sexta-feira do impossível vai estar acontecendo. Então, que você... é o nosso convidado, nossa convidada, a partir das 19h, ali na Avenida Brasil, número 70. Ou você poderá estar assistindo pelo site atos29.com.br, que é a rádio, ou então pelo Facebook, Instagram e YouTube. E falando em site, daqui a alguma semana que vem, talvez nós já estamos com uma nova plataforma de comunicação da Atos 29, que é um aplicativo InChurch, que esse aplicativo tem em 120 países do mundo e tem mais de 65 mil igrejas que tem esse aplicativo aqui no Brasil e no mundo fora, é claro. Tem igreja de 30 membros, até de 1 milhão de membros que tem esse aplicativo. Então, para que esteja um relacionamento familiar entre os membros e a igreja. Um relacionamento, ou seja, falando de igreja híbrida. É uma igreja presencial e uma igreja

Igreja digital. E hoje nós vemos assim que somente tem igreja digital. Não sei se você já viu, mas tem muitas que não existe um templo físico. Mas não há, olha, a Bíblia não fala sobre isso aí, porque é claro, porque naquela época não existia também, mas é diferente, né? Porque a Bíblia fala que nós temos que ter comunhão com os irmãos. E a comunhão, nós olhando no olho da pessoa, nós sentindo o cheiro da pessoa, né? Sentindo o cheiro bom ou ruim, né? Então, não apenas falando de coisas, perfume, mas falando de vida espiritual. Mas a Bíblia fala que nós somos o bom perfume de Cristo, porque aonde nós chegamos, o ambiente fica diferente. Há paz, há alegria, há satisfação na vida. Por isso, você que está com depressão agora, Deus está falando que tem uma pessoa que está com depressão, para você sair para fora, você levantar, que você está curada, você está liberta do espírito de depressão. Deus está te salvando, está te libertando, está dando vitória, porque você é uma pessoa importante para Deus, você é uma pessoa que Deus morreu, Jesus morreu por você, pelos seus pecados, para te dar vida e vida em abundância. Então, eu quero orar. Coloque perto do seu rádio aí um copo de água, uma peça de roupa, uma fotografia, um exame médico, receita médica, carteira de trabalho, um documento, um copo com água, alguma coisa. Coloque aí perto que eu vou orar e vou abençoar este objeto aí. E Deus vai fazer um milagre agora, agora na sua vida, em nome de Jesus. Senhor, meu Deus e meu Pai, em nome de Jesus eu coloco a minha vida diante do Senhor e do teu altar nesta tarde. Eu peço ao Senhor, meu Deus, toda a sorte de bênção sobre este ouvinte, esta ouvinte que está aí entrando agora, que está, meu Deus, já recebendo a bênção e o milagre do Senhor. Aqueles que já estiveram estão desde o começo, e aqueles que vão entrar ainda, que o Senhor abençoe e guarde cada vida, proteja cada vida em nome de Jesus. Liberta esta vida de todo mal, de toda a prisão do inimigo, de todo o reino das trevas em nome de Jesus. Tira esta vida do poço de lama e perdição, do pecado, meu Pai, e coloca os pés dela sobre a rocha que é Cristo, e ela será, oh Deus, liberta neste momento. Ela falará da tua palavra, ela manifestará da tua palavra para as pessoas, pregando ao mundo, trazendo palavra de conhecimento, palavra de sabedoria, discernimento de espírito, meu Pai, sobre cada um, distribuindo os dons do Espírito Santo. Meu Deus, obrigado por esta palavra tão maravilhosa e preciosa que o Senhor nos dá, meu Pai. Meu Deus, para que nós estejamos lendo a tempo e a fora de tempo, para que nós possamos estar meditando de dia e de noite, para que possamos estar buscando enquanto se pode achar, porque o Senhor está perto, meu Pai, em nome de Jesus. Abençoa, Senhor Deus, o final de semana de cada um, Senhor. Já estamos quase na sexta-feira, no sétimo dia, meu Pai, logo antes das 18 horas, meu Deus, em nome de Jesus, meu Deus, que a tua palavra seja cumprida na vida de cada um, que cada um abra os seus olhos espirituais, meu Pai. Meu Deus, nós vemos que toda vez que a pessoa recebe algo novo, há um choque religioso nela, que afasta ela até, ela assusta da realidade, mas a Bíblia é a realidade da palavra de Deus, porque não existe outro livro que possa ter um referencial como a Bíblia. Pode pessoas ungidas escreverem livros, escreverem grandes livros e muitos livros, mas é o Espírito Santo que faz com que o conhecimento deste livro ou desta Bíblia entre nesta vida agora e livra e liberta ela de todo mal em nome de Jesus. Resgata, Senhor Deus, oh Deus, esta vida do inferno, Pai. Meu Deus, ela está num poço de lama e perdição, mas o Senhor vai tirar ela de lá, Pai. Meu Deus, abençoa a tua igreja, meu Pai, em toda a face da terra neste final de semana, Pai. O corpo de Cristo, meu Deus, que viva e reina pelos séculos dos séculos. Meu Deus e meu Pai, abençoa, Senhor Deus, esta rádio, meu Pai, esta porta aberta, meu Pai, a porta que o Senhor abre para espalhar
a tua palavra por Jacutinga, pela região, pelas vizinhanças e pela internet também, em toda a face da terra, em nome de Jesus. Ó Deus, libera do teu espírito, da tua palavra e da tua presença nesta hora, nesta vida, neste homem, nesta mulher, neste jovem, meu Pai, em nome de Jesus. Senhor Deus, abençoa, Senhor Deus, o trabalho de logo mais às 7:30, manda os teus anjos operadores de milagres, meu Pai, manifesta o poder do teu espírito nesta noite.

E pai, eu clamo ao Senhor, meu pai, meu Deus, que o Senhor venha descer sobre ali na Atos 29, meu pai, oh Deus, aonde estarei falando nesta noite, meu Deus, eu quero vidas, meu pai, estou ansioso por vidas que conheçam o Senhor verdadeiramente, para que faça parte da comunhão, do partir do pão, das orações, meu pai, porque o Senhor fala em Atos capítulo 2, que no princípio a igreja tinha comunhão, meu Deus, todos os dias, era de casa em casa, meu pai, era pregada a tua palavra. E o Senhor ia acrescentando cada dia os que iam sendo salvos, meu Pai. Cadê as pessoas da cidade de Jacutinga, meu Pai? Cadê as pessoas que ainda não têm o Senhor? Cadê as pessoas que estão desviadas do teu caminho? Meu Deus, eu clamo por elas neste momento, para que elas busquem o Senhor, para que elas venham um dia, meu Pai, para que elas sirvam o Senhor de todo o coração, para que elas sejam instrumento do Senhor, não apenas ouvintes, mas praticantes da palavra de Deus. Meu Deus, em nome de Jesus, eu repreendo esta doença. E esta dor que esta pessoa tinha nas costas aí, em nome de Jesus, está saindo agora. Mexe com a sua coluna para cima, para baixo, do lado, para frente, para trás. Em nome de Jesus, não está doendo mais. Você que estava com uma dor na mão esquerda, no polegar aqui, ó, no nervo do polegar. E em nome de Jesus, você está sendo curado agora na mão esquerda. Não é a mão direita, não. Essa dor estendia pelo ombro. Em nome de Jesus, já está curada agora esta pessoa. Em nome de Jesus, meu Deus, esta pessoa que está passando necessidade financeira, dificuldade financeira, meu Pai, meu Deus, abre uma porta de emprego, abre uma porta de trabalho para ela, Senhor, que ela esteja exercitando com carinho, com amor, com fidelidade, meu Deus, naquele ambiente em que ela vai estar vivendo a partir de agora, em nome de Jesus, meu Deus e meu Pai, eu te agradeço, meu Deus, nesta tarde, meu Deus, por aquilo que o Senhor fez hoje e durante a semana, meu Pai, em nome de Jesus, em nome de Jesus, amém, amém, muito obrigado, aleluia, que Deus te abençoe. Se você quiser informações sobre o ministério, se você quiser ajuda espiritual, se você quiser oração, aconselhamento no casamento, olha, eu vou dizer o telefone aqui, é apenas recado, é apenas mensagem, não atende chamadas, é DDD 35, telefone 988317732. Vou repetir, apenas você manda mensagem pelo WhatsApp ou pelo Messenger, então também, mas não pode ligar que não atende. 35 988317732. Shalom, shalom, bom final de semana, e terça-feira estaremos aqui, mas hoje 7:30, domingo 7 horas da noite, a sua visita, você será bem-vindo. Que Deus abençoe a todos, Deus abençoe todo desta rádio. Eu oro por vocês, pelo Caio, pela Jéssica, pelo Toninho, pela Regina, pelo Zé Danica, pela Dail, pela Vanessa, pelo Hugo, olha, pelo Daniel e por todos que estão aqui. Que Deus os abençoe, esta família Dinâmica FM, um só corpo, um só espírito, na bênção de Deus. Aleluia!

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3: 4:09.

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2: Chegando por aqui a edição da sua sexta-feira do nosso Antena Mix. Bem-vindo e bem-vinda a você ligadinho com a gente, interagindo sempre aqui na melhor rádio. Prazerzão, tá? Pan Giacomini com você nessa hora e, lógico, quero sua companhia pra deixarmos ainda melhor o nosso Antena.

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Começamos com Selena Gomez com Single Song.

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2: Sorriso Maroto, eu topo. Eu também topo, gente. Já tô de volta com muito mais sucessos por aqui.
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3: 4:27.
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6: E aí, como é que está a sua sexta-feira? Ritmo de fim de semana para muita gente, né? Bora de Skank? Vou deixar.

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3: 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Cleo com Grupo Menos é Mais, Vitamina C, já tem Matheus e Caô pedindo ouvinte.
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4: 4:44.

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5: Bora que já tem gente churrascando nessa sexta, hein? Beijo pra você, Adriana e Cláudia, ligados com a gente. Bora curtir Matheus e Cauã com Lauana Prado, Admita.

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2: Alex Zorin com Burning Down pra você. A sucessão tá aqui no seu Antena.
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3: 4:59.
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3: 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Finalizando o nosso Antena Mix de hoje. Tem muito mais. Aquele bloco especial com o Luan Santana e Ricky Martin. A novidade, Estranho.

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2: Avril Lavigne, My Happy Ending. De volta no seu fim de semana também. Lembre-se disso, viu? Fim de semana também tem Antena Mix. Lógico, eu espero você. Beijão e até.
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5: 5:15.
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2: Tá tudo na paz aí? Correria, calmaria? Ô, sextou, graças a Deus. Então relaxa, senão não engaixa. Hora de matar saudades. Eu começo com Jota Quest, Tempos Modernos.

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1: Máquina do Tempo, Crowded House, Don't Dream It's Over, Enjoy the Silence, e isso aproveitando o silêncio do Depeche Mode e Jota Quest, Tempos Modernos. Daqui um pouquinho tem o The Police.
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4: 5:32.

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4: Eu não falei que era rápido, segue a máquina do tempo. Vale a pena ouvir de novo, tem curiosidade. E o The Police.
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4: Lançada em 1983, Every Breath You Take é a música de maior sucesso da banda britânica The Police e um dos maiores hits da história do pop rock mundial. Por trás da melodia, aparentemente doce e romântica, esconde-se fatos e curiosidades surpreendentes. Apesar de ser tocada frequentemente em casamentos e momentos românticos, Sting escreveu a canção sobre obsessão, ciúme e vigilância. Ele compôs a letra no Caribe após o doloroso divórcio de sua primeira esposa. E vale a pena ouvir de novo.

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1: Esse é o recado reto e direto, sem lesco-lesco, liberdade pra dentro da cabeça. Natty Roots, Alanis Morissette Ironic e depois

0: Polis, máquina do tempo vai ali e volta já com NX0.
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3: 5:48.

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4: Segue a programação. Opa, boa sexta-feira pra você, excelente final de semana. NX0 com Chorão, cedo ou tarde?

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1: Blonde, Robbie Williams com Feel e NX0 com a participação do Chorão.
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5: 6:02.

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4: E aí, tudo bem? Tudo bom? Segue a programação. Agora tem Vale a Pena Ouvir de Novo, anunciando Lenny Kravitz.
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4: Lançada em 2001 como o primeiro single do disco Lemmy, Dig In é uma das faixas mais energéticas e marcantes da fase do início dos anos 2000 de Lenny Kravitz. Com essa música, Lenny Kravitz venceu o Grammy de Melhor Performance Vocal Masculina de Rock em 2002. Essa vitória foi histórica porque marcou o quarto ano consecutivo em que ele levou esse mesmo prêmio para casa. Ele já havia vencido em 1999, Fly Away, 2000, American Woman, e 2001, Again, um recorde absoluto na categoria e Vale a Pena Ouvir de Novo.

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1: Anjos, pra quem tem fé, a vida nunca tem fim. O Rapa, The Clash e também Lenny Kravitz. Não vale a pena ouvir de novo, Dig In. Obrigado pela companhia, um final de semana assim lindão, completo. E na segunda-feira tem mais Máquina do Tempo. Até lá, tchau.
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5: 6:19.
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5: 6:21.
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2: 6:31.
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2: 6:33.

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4: Dinâmica FM 6:44.

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3: 6:52.
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6: 6:55.

0: Os recursos poderão ser usados na compra de equipamentos e softwares, infraestrutura, capacitação e modernização dos serviços.
1: Setembro Amarelo.
2: Saiba como buscar acolhimento em saúde mental na rede pública de saúde. Márcia Fernandes.
3: Quando o sofrimento for persistente e prejudicar a rotina, os estudos, o trabalho ou as relações, é importante buscar atendimento nas unidades básicas de saúde ou direto no Centro de Atenção Psicossocial.
1: Brasil completa 10 anos sem raiva humana transmitida por cães.
2: Mas a prevenção continua. Mantenha a vacinação em dia e proteja seu animal de estimação. Graziele Bezerra.
4: O objetivo da mobilização é vacinar principalmente na região de fronteira. Meta é imunizar 28 milhões. De animais em todo o país.
1: Hoje, na apresentação da Voz do Brasil, Luciano Seixas e Mariana Jungmann.
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1: Novas leis que criam fundos para modernizar instituições do sistema de justiça.
2: Também foram atualizados os valores das custas dos processos judiciais.
1: Mais pessoas que recebem até R$5.000 por mês podem requerer gratuidade da justiça.
0: Quatro novas estruturas passam a ter recursos próprios para modernizar o sistema de justiça da União. As leis criam fundos para a Justiça Federal, o Superior Tribunal de Justiça, a Defensoria Pública da União e o Ministério Público da União. Os recursos poderão ser usados na compra de equipamentos e softwares, infraestrutura, capacitação e modernização dos serviços. Na Defensoria Pública, também poderão financiar ações de atendimento a grupos vulneráveis. No Ministério Público, estão previstas iniciativas de atendimento à sociedade e às vítimas. O ministro da Justiça e Segurança Pública, Wellington César Lima e Silva, falou sobre os efeitos esperados para mudanças para o sistema de justiça.
5: Todo o sistema de justiça da União, o Judiciário, o Ministério Público e a Defensoria têm condições efetivas de se reestruturar para prestar melhor o serviço.
0: A nova legislação também muda o valor das custas dos processos na Justiça Federal. A cobrança passa de 1% para uma faixa entre 2% e 3% do valor da causa. O valor mínimo será de R$ 193,20 e o máximo de R$ 107.332,80. O advogado-geral da União, Jorge Messias, fala sobre os impactos das mudanças.
6: Estes recursos novos da atualização das custas permitirá que estas instituições ampliem o seu parque tecnológico, invistam em inteligência artificial, ampliem o seu planejamento.
0: Quem não tem condições de pagar, continua podendo pedir

0: a gratuidade da justiça. Pessoas com renda de até R$ 5.000 por mês passam a ter presunção de hipossuficiência, sem impedir a análise de cada caso. Reportagem Pablo Mundim.
1: Tecnologia aliada ao aprendizado na sala de aula.
2: Mais de 108 mil escolas de todo o país contam atualmente com estrutura adequada de internet para o ensino.
1: Os dados foram divulgados pelo Ministério da Educação, que realiza monitoramento nacional e avalia as condições de acesso à conexão banda larga nas redes públicas de ensino.
3: O Ministério da Educação atualizou os dados sobre as condições de conectividade das escolas públicas em todo o país. As informações são resultado do painel de monitoramento da Estratégia Nacional de Escolas Conectadas, realizado pelo MEC. 108.658 escolas públicas estão conectadas dentro dos parâmetros adequados, que envolvem o acesso à energia elétrica adequada, o serviço de conexão à internet para uso pedagógico e a cobertura de Wi-Fi. Ao todo, foram 138.086 escolas públicas monitoradas. Os dados do painel de monitoramento do MEC apontam que quase 137 mil delas em todo o país estão com condições adequadas de energia elétrica para suporte de conectividade. O monitoramento também aponta que cerca de 80% desse total de escolas têm velocidade de internet adequada para atividades pedagógicas, enquanto quase 81% têm cobertura de rede Wi-Fi dentro dos parâmetros estabelecidos. Para avaliar as condições de conectividade das instituições, o Ministério utiliza o indicador Escolas Conectadas. A metodologia classifica as escolas em seis níveis, a partir da análise conjunta das condições de energia, internet e Wi-Fi. Locução, Leôncio Almeida. Reportagem, Flávia Fernanda de Souza.
2: Uma rede vai monitorar a situação da educação especial inclusiva no Brasil.
1: O observatório será criado a partir de um edital que já está aberto.
2: A ideia é produzir indicadores e pesquisas para apoiar a criação de políticas públicas na área.
4: O edital vai criar o Observatório da Educação Inclusiva, rede que vai reunir universidades públicas de todo o país para estudar e acompanhar como está sendo oferecida a educação especial para estudantes com deficiência, transtornos e altas habilidades. Segundo Zara Figueiredo, secretária de Educação Continuada, Alfabetização de Jovens e Adultos, Diversidade e Inclusão do Ministério da Educação, existe hoje uma lacuna no monitoramento da educação especial brasileira e o observatório vem para cumprir essa função.
5: Hoje, nós não temos nenhuma base nacional atualizada com as informações sobre organismos e secretarias de políticas para as mulheres nos estados nem nos municípios. Logo, nós temos uma lacuna de informação no que se refere à estrutura destes organismos, à sua capacidade de gestão, às dificuldades que são enfrentadas no cotidiano da atuação destes organismos.
4: Na prática, o observatório vai reunir pesquisadores de diferentes regiões do Brasil para produzir informações sobre a educação inclusiva. A ideia é que, com esses dados, as políticas públicas sejam mais efetivas e direcionadas. As inscrições no edital estão abertas até o dia 5 de outubro. As instituições de ensino devem submeter as propostas para integrar o observatório. A coordenadora geral de formação docente e valorização das licenciaturas da CAPES, Lorena Lins, dá mais detalhes de como vai funcionar a rede.
6: Essa rede de instituições, ela vai ser selecionada pela CAPES por meio do edital que está aberto. E depois que essa rede tiver aprovada, né, em edital, então ela será a rede que vai monitorar, criar esses indicadores e fazer a avaliação dessas políticas.
4: Segundo Francisco Moraes da Costa Marques, coordenador-geral de avaliação, monitoramento e fortalecimento da política de diversidade do MEC, as instituições interessadas não devem deixar para enviar a proposta na última hora.
7: Porque a instituição, as instituições interessadas têm que apresentar a proposta já com a rede formada. Então tem todo um trabalho prévio que tem que ser feito agora, durante o período de inscrições, para construir essa rede.
4: O edital prevê 8 milhões de reais em bolsas e os projetos poderão durar até 36 meses. Mais informações sobre o edital, as inscrições e os valores das bolsas podem ser obtidas pelo e-mail obeduc.ei@caps.gov.br. Reportagem Luciana Colares de Holanda.
1: E uma dica para quem quer abrir o próprio negócio e foi estudante do FIES, o Fundo de Financiamento Estudantil.
2: Está disponível uma linha de crédito especial para financiar atividades profissionais de quem se formou e está em dia com o pagamento do fundo.
1: O financiamento deve estar na fase de amortização há pelo menos 3 anos ou ter sido quitado a partir de janeiro desse ano.
2: A coordenadora-geral de Política Fiscal do Ministério da Fazenda, Ana Paula Garcia, explica que o crédito funciona como incentivo a quem está com o pagamento em dia.
8: Então, essa pessoa, ela terminou a graduação, está pagando direitinho, ela já mostrou que ela é uma ótima pagadora e a gente está querendo dar um apoio para ela. Muitas das pessoas que estavam se chamando do FIES e eram adquirentes já eram empreendedoras.
1: O limite da linha de crédito para pessoa física é de R$ 80 mil, com até 60 meses para pagar e 6 meses de carência.
2: Já no caso de pessoas jurídicas, o crédito pode chegar até R$ 180 mil, com prazo de até 96 meses.
1: As contratações podem ser feitas pelo Banco do Brasil ou pela Caixa Econômica Federal.
2: Os gabaritos das provas do Exame Nacional para a Certificação de Competências de Jovens e Adultos, o Enseja 2026, já podem ser consultados pelos participantes.
1: Os arquivos estão disponíveis no portal do Instituto Nacional de Estudos e Pesquisas Educacionais Anísio Teixeira, o INEP, e organizados por área de conhecimento.
2: Os resultados individuais serão divulgados em 14 de dezembro.
1: O Enseja é destinado a jovens e adultos que não concluíram os estudos na idade apropriada, com participação voluntária e gratuita.
2: Para conferir, acesse ensejanacional.inep.gov.br.
1: Começa hoje nova etapa do Censo de Políticas para as Mulheres.
2: A iniciativa vai levantar a estrutura, o funcionamento, a capacidade e a atuação de órgãos públicos para o público feminino.
1: E as informações coletadas vão apoiar o planejamento, o monitoramento e o fortalecimento das políticas para as mulheres.
2: É o que explica Vanessa De Bortoli. Ela é secretária de Avaliação, Monitoramento e Gestão da Informação do Ministério das Mulheres.
5: Hoje, nós não temos nenhuma base nacional atualizada com as informações sobre organismos e secretarias de políticas para as mulheres nos estados nem nos municípios. Logo, nós temos uma lacuna de informação no que se refere à estrutura destes organismos, à sua capacidade de gestão, às dificuldades que são enfrentadas no cotidiano da atuação destes organismos. Logo, o censo, ele vem com o objetivo de cobrir essa lacuna e, para isso, serão convidados mais de 2 mil organismos e secretarias de políticas para as mulheres no Brasil.
1: O link para preenchimento está sendo enviado pelo Ministério das Mulheres. Quem não recebeu, pode solicitar um novo envio para o e-mail censo@mulheres.gov.br.
2: O prazo para preenchimento do questionário vai até 5 de outubro de 2026.
1: Este mês é conhecido como Setembro Amarelo, uma campanha nacional de valorização da vida e de proteção à saúde mental.
2: Quem precisa de cuidados pode acessar diferentes serviços no Sistema Único de Saúde.
1: É o que vamos ouvir agora na reportagem de Márcia Fernandes.
9: Na região da Ponte Alta, no Gama, a 40 minutos do centro de Brasília, uma fila de pessoas aguarda atendimento no CAPS, Centro de Atenção Psicossocial. Esses locais reúnem diferentes serviços voltados para a saúde mental. Além de psicólogos e psiquiatras, também contam com o trabalho de enfermeiros, terapeutas ocupacionais e assistentes sociais. Essa unidade do Gama disponibiliza ainda outras atividades, como crochê e pintura. A gerente do CAPS, Adriana Câmara, explica que a avaliação de cada paciente é feita de forma individual.
10: O paciente chega e ele é avaliado por uma equipe multi. Né? E dessa avaliação a gente vê a demanda dele, se realmente é demanda para CAPS ou se ele pode ser referenciado para a rede. Então a gente vai avaliando, né? Se ele deixou de ter a vida dele minimamente, né, fazer as coisas básicas, então a gente começa a construir um plano terapêutico com ele.
9: Pacientes com problemas relacionados a jogos e apostas e dependentes químicos também encontram acolhimento nos CAPS. Esses centros fazem parte de uma rede de cuidados de promoção da saúde mental, que funciona de forma articulada, de acordo com o diretor do Departamento de Saúde Mental, Álcool e Outras Drogas do

0: Ministério da Saúde, Marcelo Chimatti.
1: A área de saúde mental, hoje, é a maior preocupação de saúde do brasileiro. Ela envolve muitos fenômenos diferentes, muitas formas de expressar. Então, a rede de urgência e emergência, ela tem um componente de atenção à saúde mental. Os consultórios na rua têm um campo forte de atuação de saúde mental junto à população em situação de rua. De uma forma geral, todo o Sistema Único de Saúde, os dispositivos, eles têm um componente de atuação na saúde mental e que funcionam de uma forma articulada esses serviços que têm uma especificidade maior.
0: Quando o sofrimento psíquico for persistente, prejudicar a rotina, os estudos, o trabalho ou as relações, é importante buscar atendimento nas unidades básicas de saúde ou direto nos centros de atenção psicossocial. O atendimento pode ser iniciado por escolha própria ou por meio de encaminhamento de outros serviços da rede. Lembrando que o SUS também oferece consultas por teleatendimento em saúde mental para mulheres em situação de violência, mães atípicas e cuidadoras de pessoas com deficiência ou doenças raras. Reportagem Márcia Fernandes.
2: Serviços mediados por aplicativos e plataformas digitais já mobilizam 2 milhões de pessoas no mercado de trabalho.
3: É o que apontam dados da Pesquisa Nacional por Amostra de Domicílios Contínua, divulgados hoje pelo IBGE.
2: Os números mostram um crescimento de 17% desse ramo no terceiro trimestre de 2025.
3: A pesquisa considera trabalhadores que usam plataformas para oferecer serviços profissionais e também os chamados serviços gerais, como pequenos reparos e limpezas domiciliares.
2: Desse total, mais da metade atua no transporte particular de passageiros. O técnico da pesquisa PNAD Contínua, Gustavo Fontes, destaca essa expansão.
4: No Brasil, em 2025, havia aproximadamente 2 milhões de pessoas que realizavam trabalho por meio de plataformas digitais de serviços. Analisando por tipo de aplicativos de serviços, o maior contingente, né, de plataformizados exercia o trabalho por meio de aplicativos de transporte particular de passageiros. Em seguida, vinham os aplicativos de entrega, né? Observamos que houve um importante crescimento de 9,1% em comparação a 2024. Observa-se um predomínio, né, de trabalhadores por conta própria, né? Quase 87% dos plataformizados. E analisando o perfil sociodemográfico, né, dos ocupados plataformizados no trabalho principal, observa-se que mais de 80% desses trabalhadores eram homens, enquanto as mulheres eram apenas 15,6%.
3: No mês de agosto de 2026, o Brasil vendeu para fora um volume maior do que comprou.
2: O saldo da chamada balança comercial ficou em 7 bilhões e 394 milhões de dólares e registrou um crescimento de 23,8% em relação ao mesmo mês do ano anterior.
3: O desempenho foi impulsionado pelo crescimento das exportações no mês, que avançaram quase 12,2%, com destaque para agropecuária, indústria extrativista e de transformação.
2: De janeiro a agosto, a balança apresentou um superávit de mais de 55 bilhões de dólares, com um aumento de 28,2%.
3: Vacine o seu bichinho contra a raiva.
2: Campanha tem como foco as regiões de fronteira, em cooperação com os países vizinhos.
3: A vacinação contra a raiva em cães e gatos é obrigatória por lei no Brasil.
2: A meta é imunizar 28 milhões de animais em todo o país.
5: O objetivo da mobilização é vacinar cães e gatos contra a raiva, principalmente na região de fronteira. De acordo com o diretor do Departamento de Doenças Transmissíveis do Ministério da Saúde, Francisco Edilson Ferreira, a campanha está em andamento em 23 estados, mas com atenção especial ao Acre, Rondônia e Mato Grosso do Sul.
6: A região da fronteira é uma região mais vulnerável para que a gente possa ter reintrodução do vírus, da variante canina, que a gente chama, que é o vírus da variante 1 e 2 da raiva, e que circula ainda em países vizinhos como Bolívia e Peru. Então, o objetivo dessa mobilização é a gente garantir uma cobertura vacinal boa nos nossos municípios de fronteira e, ao mesmo tempo, também mobilizar os países vizinhos a também manter essas coberturas altas.
5: O diretor Francisco Edilson lembra que a meta é imunizar 28 milhões de animais em todo o país e que a vacina é a melhor forma de proteção.
6: Para que evite que eles possam adoecer e a raiva é uma doença praticamente 100% letal após manifestação de sinais clínicos. Então, o animal morre, então a gente protege a saúde dos animais e, consequentemente, também a gente protege o ser humano para que, caso um ser humano entre em contato com um animal e seja agredido, esse animal, a gente tem um risco bem menor dele estar infectado e poder também provocar a doença no ser humano.
5: Há 10 anos, o Brasil não registra a circulação da variante canina da raiva. Os

0: 37 casos de raiva humana ocorridos na última década estão associados a variantes silvestres e grande parte deles tem o envolvimento de morcegos. Mesmo assim, é importante manter em dia a vacinação de cães e gatos e a vigilância de animais suspeitos, como explica o veterinário Márcio Bicalho.
1: É muito comum fazendas, cidades muito próximas a áreas ambientais onde você tem esses animais. Aí as pessoas têm a mania de deixar o animal solto, né? Criar o cão e o gato à vontade, livre no ambiente. Esses animais entram na área de mata, têm contato com os animais doentes e trazem o vírus para casa. Ou com o morcego e trazem o vírus para casa.
0: A raiva pode ser letal se não for tratada imediatamente. Em caso de mordida, arranhão ou contato de risco com a saliva de mamíferos, a orientação é lavar o local com água e sabão e procurar um serviço de saúde o mais rápido possível, mesmo que o ferimento pareça pequeno. Reportagem Graziele Bezerra.
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3: Hoje vamos viajar pela Estrada Real, que tem 1.630 quilômetros, passando por Minas Gerais, Rio de Janeiro e São Paulo.
4: Ela é muito mais do que um caminho antigo, é um pedaço da história do Brasil que continua vivo.
3: Reconhecida como Monumento Nacional em 2023, a rota guarda as marcas do período colonial, do ciclo do ouro e dos momentos importantes da formação do país.
4: E às vésperas do 7 de setembro, a Estrada Real também ajuda a contar a história de caminhos por onde passaram riquezas, pessoas, ideias e movimentos que ajudaram a transformar o Brasil.
5: Antes do carro, do ônibus e das estradas asfaltadas, era por aqui que viajantes tropeiros e aventureiros cruzavam as montanhas de Minas. Símbolo do auge da mineração, a Estrada Real passa por mais de 180 cidades de Minas Gerais, Rio de Janeiro e São Paulo. Hoje, esses antigos caminhos formam uma das grandes rotas de turismo histórico do Brasil. São mais de 1.600 quilômetros divididos em quatro caminhos. O velho, o novo, o dos diamantes e o do Sabarabuçu. Reconhecida pelo governo federal em 2023 como Monumento Nacional, a Estrada Real nasceu ainda no período colonial. A coroa portuguesa oficializou os caminhos usados para levar o ouro e diamantes das regiões mineradoras até os portos. Séculos depois, o que era caminho de exploração virou roteiro de descoberta. E tem até passaporte para quem quiser registrar a viagem. Gratuito, o passaporte Estrada Real pode ser usado nas versões física ou virtual. Pelo caminho, o viajante coleciona carimbos nas cidades da rota. A influenciadora digital Graziela Guimarães fez a viagem com o marido e, segundo ela, depois do primeiro carimbo, fica difícil parar.
6: Nós nos cadastramos, né, no site da Estrada Real para ter direito ao passaporte, para a experiência ser bacana mesmo. A Estrada Real, ele disponibiliza, né, o PDF mostrando todas as cidades que você consegue pegar esse carimbo. A gente conseguiu 21 carimbos passando nas cidades.
5: Mas é só deixar os centros históricos para perceber que a Estrada Real não é apenas uma viagem ao passado. É o que conta o guia Felipe Bezerra sobre a Serra do Espinhaço.
7: E a gente tem uma aula de geografia a céu aberto nessa viagem o tempo inteiro. Porque o que o Espinhaço faz? O Espinhaço, ele divide tudo que está à direita da cordilheira do Espinhaço, é a Mata Atlântica. No alto da serra são os campos rupestres. E à esquerda da serra começa o Cerrado Brasileiro. Então, no mesmo dia, você consegue sair do Cerrado, atravessar um campo de altitude e descer para a Mata Atlântica.
5: Há coisas que não aparecem no mapa. Pertinho de Diamantina fica a Ervanaria de Marcos Guião. Há 25 anos, ele recebe curiosos pelos aromas e propriedades medicinais de espécies da região.
8: Eu costumo dizer que lá é um jardim de delícias, né? Porque você experimenta uma planta, você sente o cheiro de outra. Ah, essa é doce, essa é azeda, essa é amarga, essa outra é salgada. E aí você vai lá, né? Uma viagem, né? De que a gente chama de testes dos sentidos, né? Você vai ver o cheiro, você vai ver a cor, você vai ver o gosto.
9: Então, o tempo todo é uma área pequena que você faz um passeio que termina no

0: era a cachoeira da cidade.
1: Ei, trembão!
2: Na Estrada Real, cada um pode escolher o caminho, o ritmo e a experiência. Pode ser de carro, a pé, de bicicleta, uma trilha ou uma mesa com comida mineira. Talvez seja essa a melhor lembrança que o viajante leva da Estrada Real, que alguns caminhos não servem apenas para levar a um destino. Segundo o guia Felipe Bezerra, servem para a gente descobrir o que existe pelo caminho.
0: Os principais atrativos que eu brinco que são os diamantes do caminho e o ouro do caminho são as pessoas. São as pessoas com quem a gente convive, com quem a gente apresenta, porque acaba que elas são tão atrativas para quem recebe quanto quem recebe é atrativo para elas, sabe?
2: Com sonorização de Reinaldo dos Santos, reportagem Karine Melo.
3: E, na próxima sexta-feira, a gente continua a nossa viagem pelo Brasil. Nossa parada será no Parque Nacional da Serra da Capivara, no Piauí.
4: Criado em 1979, o local foi reconhecido como Patrimônio Cultural da Humanidade pela Unesco em 1991.
3: E essas foram as notícias do governo federal.
4: Fique agora com as notícias do Poder Judiciário e do Congresso Nacional. Boa noite, um bom fim de semana.
3: A gente volta segunda-feira. Boa noite.
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6: Você vai ouvir agora notícias do Poder Judiciário.
7: Presidente do Supremo participa de cerimônia no Planalto de criação de fundos para a Justiça Federal e STJ.
8: Justiça barra candidatura de José Roberto Arruda ao governo do Distrito Federal.
7: Patroa que mantinha empregada doméstica em regime de trabalho escravo volta a ter o nome na lista suja do governo.
8: Boa noite, eu sou o Arthur Filho.
7: E eu sou Walter Lima.
8: O presidente do STF, do CNJ, ministro Edson Fachin, participou na manhã de hoje de uma cerimônia no Palácio do Planalto para a sanção de leis que criam e reestruturam fundos especiais do sistema de justiça, com destaque para o Fundo Especial da Justiça Federal e o Fundo Especial do Superior Tribunal de Justiça.
7: Ao final do discurso que fez durante evento no Planalto, o ministro Edson Fachin fez um pronunciamento sobre o momento vivenciado pelo Supremo Tribunal Federal. Vamos ouvir.
9: As instituições da República precisam ser preservadas. Nenhuma autoridade está acima da Constituição. Nenhum poder está acima da lei. Não haverá precipitação, mas tampouco omissão. A resposta institucional será firme, proporcional e rigorosa. Os acontecimentos recentes demonstram o acerto e a urgência de três metas de nossa gestão: a adoção de um código de ética, o fim do inquérito das fake news e a modernização do sistema de justiça.
8: Sancionada hoje a nova lei de custas da Justiça Federal e do Superior Tribunal de Justiça.
7: O presidente do STJ, ministro Luiz Felipe Salomão, participou da cerimônia com outras autoridades dos três poderes. Fátima Uchoa.
10: Segundo o ministro Salomão, a nova lei atualiza um modelo vigente há mais de duas décadas e contribui para ampliar o acesso da população à Justiça Federal, inclusive estabelece critérios para a gratuidade da justiça. Ele ainda destacou que a mudança busca ampliar o acesso aos serviços oferecidos, por exemplo, ao aposentado, à mãe que pede o benefício para o filho com deficiência, ao agricultor familiar e ao pescador artesanal. Ainda segundo o presidente do STJ, a nova lei protege os mais vulneráveis, estabelece a cobrança proporcional das custas processuais para causas de maior valor e transforma os recursos arrecadados em serviços para a sociedade.
8: Após acolher pedido do Ministério Público Eleitoral, Justiça barra a candidatura de José Roberto Arruda ao governo do Distrito Federal.
7: O candidato foi considerado inelegível em razão de 6 condenações por improbidade administrativa. Vanessa Pereira.
11: A decisão do Tribunal Regional Eleitoral do Distrito Federal considera 6 condenações do ex-governador por atos dolosos de improbidade administrativa. Segundo o tribunal, as condenações são sucessivas e autônomas, por isso foi aplicada a regra que limita a restrição dos direitos políticos a até 12 anos. O tribunal apontou que a

0: elegibilidade pode ser contada a partir de 2018 ou da condenação mais recente, de junho de 2026. A defesa ainda pode recorrer ao TSE. Até uma decisão definitiva, Arruda pode continuar em campanha, inclusive no horário eleitoral.
1: Patroa que mantinha a mulher em condição análoga à escravidão volta a ter nome na lista suja do trabalho escravo.
2: A decisão é do Tribunal Superior do Trabalho, Marla Lacerda.
3: A empregadora, esposa de um desembargador em Santa Catarina. Ela mantinha em casa uma empregada doméstica que não recebia salário nem tirava folga. Essa situação fez o nome da patroa parar na lista suja do governo federal, mas o Tribunal Regional do Trabalho retirou. Diante disso, a Advocacia Geral da União acionou o TST, que anulou o processo do TRT, fazendo o nome da patroa voltar à lista suja.
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1: A você, uma boa noite.
2: Tenha um ótimo fim de semana.
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6: Eu sou Paula Groba e estes são os destaques de hoje do Jornal do Senado, que começa agora. Senado aprova a proposta que reduz juros do seguro rural. Avançam novas regras para publicidade de apostas online. Sugestão de cidadão vira projeto para regulamentar psicoterapia. Boa noite. Para quem vive da produção no campo, ter acesso a crédito e proteção contra prejuízos pode fazer toda a diferença. Para facilitar esse acesso, o Senado aprovou uma proposta que reformula o seguro rural no Brasil, com previsão de juros menores e prioridade para produtores em operações de crédito. A medida também muda as regras de acesso ao seguro. Repórter Pedro Pince.
7: O custo do seguro será bancado por um fundo com recursos públicos. Chamado de Fundo Catástrofe, ele está previsto em lei desde 2010, mas nunca funcionou por falta de recursos contínuos e de regulamentação. Agora, o projeto busca suprir essa lacuna e prevê a administração do fundo por pessoa jurídica, da qual poderão participar, na condição de cotistas, as sociedades seguradoras, as sociedades cooperativas de seguros, as sociedades resseguradoras, empresas da cadeia produtiva do agronegócio e cooperativas da produção agropecuária. O texto também cria novos benefícios para as operações de crédito rural que têm a proteção do seguro. As mudanças feitas pela Câmara foram principalmente para detalhar as regras do seguro quando ele for usado como garantia em empréstimos rurais. A autora da proposta, a senadora Tereza Cristina, do Progressistas de Mato Grosso do Sul, lembrou que os produtores rurais esperavam a aprovação da proposta.
8: Ou seja, o seguro rural, com certeza, ele vai contribuir para a estabilidade da renda agrícola, e é isso que nós precisamos. E para também a segurança alimentar do nosso país, reduzindo a vulnerabilidade do produtor, estabilizando as cadeias produtivas e fortalecendo a resiliência do setor frente às mudanças climáticas.
7: Para contar como garantia de empréstimo do setor rural, o banco poderá exigir que a apólice de seguro contenha algumas cláusulas específicas, como cessão fiduciária, em que o devedor transfere temporariamente a titularidade de um direito ou crédito ao credor até que a dívida seja paga. O texto segue agora para a sanção presidencial.
6: Senadores também aprovaram regras mais claras para a regularização de propriedades embargadas por crime ambiental. Pelo projeto, se o órgão ambiental não se manifestar sobre o acordo de regularização em 60 dias, o proprietário pode voltar a produzir. Repórter Raíssa Abreu.
9: A proposta teve como relator o senador Zequinha Marinho, do Podemos do Pará, e prevê que o órgão ambiental informe os proprietários infratores sobre a possibilidade do acordo de regularização logo na notificação da irregularidade. Com 60 dias sem resposta do órgão ambiental, o produtor volta à atividade. O autor, senador Sérgio Petecão, do PSD do Acre, disse que a medida vai beneficiar beneficiar, especialmente os pequenos produtores.
10: Hoje, os órgãos dão um embargo de gaveta de 3, 4, 5 anos, essa pessoa fica totalmente...

0: mente possibilitada de fazer qualquer coisa. Porque da forma que nós estamos hoje, é uma luta desigual com os nossos produtores.
1: O projeto foi enviado à Câmara dos Deputados.
2: Na Amazônia, chegar até uma escola pode ser um desafio. Grandes distâncias, transporte difícil e falta de infraestrutura são alguns dos obstáculos enfrentados pela educação na região. Para levar em conta essas dificuldades,

0: amazônico para a educação básica. A proposta prevê que a distribuição de recursos federais considere as particularidades da Amazônia legal. Repórter Marcela Cunha.
1: A proposta cria um índice, o fator amazônico, para que a distribuição de recursos federais leve em conta características como as grandes distâncias, a baixa densidade populacional e as dificuldades de transporte e infraestrutura. Durante a discussão, o senador Oriovisto Guimarães, do PSDB do Paraná, questionou se o aumento dos recursos destinados à Amazônia poderia reduzir o que é aplicado em outras regiões. Relator do projeto, o senador Eduardo Braga, do MDB do Amazonas, afirmou que a proposta pretende considerar os custos específicos sem prejudicar os demais estados.
2: Imagine o transporte escolar em um estado que tem 1,5 milhão de quilômetros quadrados e com um vazio demográfico tão grande. Isso, obviamente, não tirará recurso de outras regiões.
1: O índice será aplicado ao Fundeb e a programas federais de alimentação e transporte escolar, transferência direta de dinheiro às escolas, educação infantil e infraestrutura, entre outros. A proposta segue agora para a Comissão de Educação, onde será analisada em decisão final.
0: Elas estão nas redes sociais, nos uniformes de times e até em propagandas com influenciadores, as apostas online. Mas esses tipos de jogos podem ganhar novas regras de publicidade e de proteção aos cidadãos. A Comissão de Ciência e Tecnologia aprovou um projeto que proíbe propagandas e patrocínios de bets e cria mecanismos para limitar perdas e evitar o jogo compulsivo. As informações com Patrícia Oliveira.
3: O texto proíbe propaganda de apostas em rádio, televisão, redes sociais e outras plataformas, além do patrocínio a clubes, competições esportivas, atletas e influenciadores. A proposta também prevê mecanismos de proteção, como autoexclusão, limites de depósitos e perdas e alertas sobre os riscos do jogo compulsivo. Outra novidade, destacada pelo relator, senador Alessandro Vieira, do MDB de Sergipe, é a classificação de jogos considerados de risco excessivo à saúde, que terão a oferta proibida, como os de ciclos rápidos e repetitivos e de resultados aleatórios que estimulam o jogador a continuar apostando.
4: Consiste no deslocamento do foco regulatório da mera comunicação comercial para o desenho do produto.
3: O projeto também cria um novo tipo de crime para quem divulgar apostas de operador que não seja autorizado. Para influenciadores, atletas e pessoas famosas, a pena poderá ser maior. A proposta segue para análise da Comissão de Assuntos Sociais.
0: Afinal, quem é que pode exercer a psicoterapia no Brasil? Essa é a discussão que chega agora ao Senado. Uma sugestão apresentada por um cidadão, que restringe a prática a psicólogos e psiquiatras, foi transformada em projeto de lei pela Comissão de Direitos Humanos e Legislação Participativa. A reportagem é de Márcio Maturana.
5: A psicoterapia só poderá ser praticada por psicólogos e psiquiatras, segundo uma sugestão de cidadão que virou projeto de lei e começa a ser discutida agora no Senado. A sugestão legislativa apresentada no portal E-Cidadania em 2024 por Ícaro de Almeida Vieira foi aprovada na Comissão de Direitos Humanos com parecer favorável da senadora Mara Gabrilli, do PSD de São Paulo.
6: Restringir o exercício de tais práticas a esses profissionais contribuirá para garantir que as intervenções que não são isentas de riscos aos pacientes sejam balizadas pelos pressupostos científicos da psicologia e da psiquiatria.
5: Qualquer cidadão pode apresentar ideia legislativa no portal senado.leg.br/e-cidadania. Se receber pelo menos 20 mil apoios em 4 meses, vira sugestão legislativa e é analisada pela Comissão de Direitos Humanos. Se aprovada, se transforma em projeto de lei.
0: Com trabalhos técnicos de Eliseu Caires, o Jornal do Senado fica por aqui. Acompanhe agora as notícias do Tribunal de Contas da União e da Câmara dos Deputados. Boa noite e um bom fim de semana.
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8: O Tribunal de Contas da União avaliou a oferta e a demanda profissional nas áreas de ciência, tecnologia, engenharia e matemática no Brasil.

0: A auditoria mostrou que o país tem dificuldades para formar e aproveitar esses profissionais. A fiscalização apontou baixa qualidade da formação básica, pouca procura pelo ensino técnico e altas taxas de evasão em cursos de nível superior. O TCU também identificou que a formação oferecida pelas instituições de ensino nem sempre atende às necessidades do mercado de trabalho. Outra falha é a falta de coordenação entre as políticas de educação, trabalho e inovação. O tribunal recomendou que o governo crie um grupo para coordenar as áreas e elabore plano estratégico para a formação de profissionais. Saiba mais em tcu.gov.br.
1: TCU, fiscalização a serviço da sociedade. Jornal Câmara dos Deputados. Câmara institui política para incentivar a produção de alimentos orgânicos.
2: Parlamentares ratificam acordo internacional para impedir a pesca ilegal.
1: Plenário cria universidades federais no Amapá, no Rio e em Minas Gerais.
2: Boa noite. A Câmara aprovou a criação de 3 universidades federais. O repórter Marcelo Larcher traz mais informações sobre as novas unidades de ensino superior.
3: A Câmara dos Deputados aprovou projetos do governo que criam 3 novas universidades federais. Um dos projetos aprovados transforma os Centros Federais de Educação Tecnológica de Minas Gerais e do Rio de Janeiro, respectivamente, na Universidade Federal de Ciência e Inovação de Minas Gerais e na Universidade Federal de Ciência e Inovação do Rio de Janeiro. As 2 novas instituições vão atuar no nível superior e na formação profissional técnica de nível médio. As novas universidades vão aproveitar a estrutura já existente. Tanto o CEFET de Minas Gerais quanto do Rio de Janeiro têm unidades em 8 municípios. De acordo com o governo, transformar CEFETs em universidades favorece parcerias, obtenção de recursos e novos programas de pós-graduação. O relator, deputado Rogério Correia, do PT de Minas Gerais, resumiu os objetivos da proposta.
4: A proposição lista os objetivos das instituições e reafirma o compromisso em atuar ao nível superior, mas também na formação profissional técnica de nível médio.
3: O plenário também aprovou o projeto que cria a Universidade Federal da Fronteira Norte. A instituição será criada a partir do desmembramento da Universidade Federal do Amapá, a Unifap, e será sediada no município de Oiapoque. A justificativa do governo ao propor o desmembramento da Unifap e criação da Universidade Federal da Fronteira Norte é a necessidade de expandir as atividades acadêmicas que contribuam para o desenvolvimento da região. A proximidade da fronteira com a Guiana Francesa também foi apontada como importante para fortalecer a cooperação acadêmica e científica entre Brasil e França. Outra justificativa é a demanda por profissionais capacitados para a pesquisa de petróleo na costa do Amapá. De acordo com o governo, a criação da nova universidade não terá impacto orçamentário este ano, já que vai aproveitar a estrutura já existente. Já para o ano que vem e 2028, os gastos são estimados em R$20 milhões por ano, recursos que serão previstos no orçamento. A criação das 3 universidades foi criticada pela oposição, como o deputado Luiz Carlos Raul, do Podemos do Paraná.
5: Evidentemente, meu partido não vai ser contra a criação de uma universidade. Mas cá entre nós, né? O projeto chegou dia 10 de agosto, dentro do período eleitoral. É evidente um projeto eleitoreiro.
3: Já deputados da base do governo defenderam a necessidade de criação de novas universidades federais, principalmente no interior. Foi o que disse o deputado Chico Alencar, do PSOL do Rio de Janeiro.
6: Então é muito importante tomarmos essas medidas nesse sentido, de constituir uma universidade que opere nos ditames constitucionais, ensino, pesquisa e extensão e gestão democrática.
3: Os projetos que criam a Universidade Federal da Fronteira Norte e as Universidades Federais de Ciência e Inovação de Minas Gerais e do Rio de Janeiro seguiram para análise do Senado. Da Rádio Câmara de Brasília, com informações de Antônio Vital, Marcelo Larcher.
2: Depois de passarem na Câmara, os projetos que criam as universidades federais também foram aprovados pelo Senado e enviados à sanção presidencial.
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1: Saúde. Dr. Fernando Máximo, do PL de Rondônia, repudia restrições

0: Butantan visa ao uso da polilamina, desenvolvida pela cientista Tatiana Sampaio após 30 anos de pesquisas. Produzida a partir de uma proteína extraída da placenta, a substância tem potencial para regenerar a medula espinhal.
1: De acordo com o Dr. Fernando Máximo, a Anvisa limitou a aplicação da molécula a 72 horas após o trauma e a certas lesões. O parlamentar cita casos de recuperação após meses do acidente e defende o acesso ao tratamento experimental.
2: Previdência.
0: A Comissão de Previdência Social e Família aprovou o projeto que cria o Auxílio Mãe Atípica e estabelece um benefício de R$ 600 mensais. Carla Dixon, do PL do Rio Grande do Norte, comemora a aprovação, mas defende que o valor seja elevado para um salário mínimo.
1: A deputada quer garantir ainda o acesso à assistência e a outros benefícios sociais, ampliando a proteção a famílias com casos de neurodivergência. Carla Dixon observa que as mães atípicas precisam de apoio efetivo, já que enfrentam abandono, perda de emprego e falta de terapias.
2: Trabalho.
0: A Câmara aprovou dois projetos que fortalecem a estrutura da Justiça do Trabalho nos estados do Ceará e do Rio Grande do Sul. O repórter Antônio Vital acompanhou a votação.
3: A Câmara dos Deputados aprovou dois projetos que ampliam a estrutura da Justiça do Trabalho. Os dois foram enviados ao Congresso pelo Tribunal Superior do Trabalho. Um deles autoriza a criação de 51 cargos no Tribunal Regional do Trabalho da 7ª Região, sediado em Fortaleza, no Ceará. A proposta prevê 5 vagas de juiz do trabalho substituto, 31 de analista judiciário e 15 de técnico judiciário. As despesas são estimadas em R$ 12 milhões. O segundo projeto aumenta o quadro do Tribunal Regional do Trabalho da 4ª Região, com sede em Porto Alegre, no Rio Grande do Sul. O texto prevê a criação de 16 vagas para juízes do trabalho substitutos, 7 cargos em comissão e 165 funções comissionadas. A medida também transforma 48 cargos de chefia de gabinete em cargos de assessor. O custo anual é de R$ 18 milhões. Nos dois casos, a justificativa é de que as varas do trabalho apresentam déficit de pessoal e enfrentam aumento constante de ações judiciais. As duas propostas renderam debate no plenário. O deputado Kim Kataguiri, do Missão de São Paulo, criticou o aumento de gastos.
4: A gente está falando aqui de criar mais cargos dentro da justiça trabalhista, que é o ramo da nossa justiça, dos mais ineficientes que nós temos hoje. E, mais uma vez, eu acho que este plenário tem de se comprometer a não criar mais nenhum cargo no judiciário brasileiro, considerando que nós temos o judiciário mais caro do mundo.
3: O governo defendeu a aprovação dos dois projetos, como explicou o deputado Bongás, do PT do Rio Grande do Sul.
5: Que se trata de estruturação das varas do trabalho. O que nós temos ouvido muitas vezes, e quando essa casa votou a reforma trabalhista, ela tratou de anular proteção para os trabalhadores. Então, nessa situação, nós defendemos para que a estrutura da Justiça do Trabalho ela seja forte para garantir direitos.
3: Os dois projetos serão encaminhados para análise do Senado. Da Rádio Câmara de Brasília, Antônio Vital.
1: Talíria Petroni, do PSOL do Rio de Janeiro, defende o fim da escala 6x1 como parte da luta histórica pela redução da jornada de trabalho. A deputada lembra que a Constituição reduziu a jornada semanal de 48 para 44 horas, apesar das previsões de que a mudança provocaria desemprego.
0: Talíria Petroni avalia que os ganhos de produtividade e os avanços tecnológicos devem permitir mais tempo livre aos trabalhadores sem redução salarial. Ela cita acidentes, mortes e afastamentos por transtornos mentais relacionados ao trabalho para reforçar a necessidade de combater a sobrecarga.
1: Reginaldo Lopes, do PT de Minas Gerais, acredita que a redução da jornada de trabalho para 40 horas semanais trará mais qualidade de vida e produtividade. O deputado ressalta que o descanso é fundamental para prevenir afastamentos e permitir o convívio familiar e a qualificação.
0: De acordo com o Reginaldo Lopes, a medida beneficia principalmente trabalhadores vulneráveis e sem força sindical. O parlamentar também afirma que não há estudos técnicos que comprovem que a redução da jornada trará prejuízos econômicos ao país.
2: Relações Exteriores.
1: O plenário da Câmara aprovou acordo internacional voltado para impedir a pesca ilegal. Confira os detalhes com a repórter Ana Raquel Macedo.
6: A Câmara dos Deputados aprovou o texto do acordo internacional assinado pelo Brasil, destinado a impedir a pesca ilegal. É o primeiro acordo internacional.

0: internacional sobre o assunto, com foco específico no controle dos portos como ferramenta de combate à pesca ilegal, não declarada e não regulamentada. Esse tipo de atividade ilegal prejudica os ecossistemas marinhos e os meios de subsistência das comunidades que dependem da pesca. O acordo foi assinado em 2009, na Conferência da Organização das Nações Unidas para a Alimentação e a Agricultura, a FAO, na Itália. De acordo com o organismo internacional, a pesca ilegal é responsável pela captura de 11 a 26 milhões de toneladas de pescados por ano, com perdas econômicas anuais entre 10 e 23 bilhões de dólares. Os países que assinaram o acordo se comprometem a impedir que embarcações envolvidas em pesca ilegal utilizem portos ou desembarquem suas cargas, o que dificulta a entrada do pescado de origem ilícita nos mercados nacionais e internacionais e reduz os incentivos econômicos à continuidade dessas operações. Se houver prova suficiente da atividade ilegal, o país deve não só recusar a entrada ou o uso do porto, mas também comunicar aos demais países e organizações competentes sobre o ocorrido. De acordo com o relator do texto, o deputado Alencar Santana, do PT de São Paulo, a adesão ao acordo é estratégica para o Brasil. Do ponto de vista ambiental, fortalece os instrumentos de conservação dos recursos marinhos. E do ponto de vista econômico, protege a pesca artesanal e industrial nacional da concorrência desleal. O acordo foi aprovado de maneira simbólica pelo plenário, sem votos contrários. Para a deputada Érica Cocai, do PT do Distrito Federal, o Brasil se une à comunidade internacional para impedir esse tipo de atividade.
1: Esse é um acordo internacional para a preservação dos biomas, preservação da pesca e eliminação da pesca ilegal. E esse acordo possibilita esta unidade internacional, ou o Brasil se inserir numa unidade internacional para impedir que haja a pesca ilegal. E o dano da pesca ilegal é absolutamente concreto.
0: O texto do acordo internacional destinado a impedir a pesca ilegal seguiu para a análise do Senado. Da Rádio Câmara de Brasília, com informações de Antônio Vital, Ana Raquel Macedo.
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4: Justiça.
5: Para Bia Kicis, do PL do Distrito Federal, as investigações da Polícia Federal apontam o envolvimento do gabinete do ministro Alexandre de Moraes em contratos de prestação de serviços para o Banco Master. No entendimento da deputada, a gravidade das denúncias ultrapassa limites legais e morais.
6: Bia Kicis argumenta ainda que as denúncias de censura e de perseguição contra opositores evidenciam a crise de credibilidade da cúpula do Judiciário. Na visão da parlamentar, há um enfraquecimento do devido processo legal no país.
5: Sargento Faur, do PL do Paraná, pede o afastamento do ministro Alexandre de Moraes e do procurador-geral da República, Paulo Gonet, para a investigação de possíveis conflitos de interesse no caso envolvendo o empresário Daniel Vorcaro e o Banco Master.
6: Para Sargento Faur, os serviços descritos pelo escritório da mulher do ministro Alexandre de Moraes a Daniel Vorcaro não justificam os mais de 129 milhões de reais cobrados. Sobre Gonet, o deputado diz que o procurador deveria ser impedido de analisar casos nos quais seu nome esteja envolvido.
5: Jandira Fegali, do PCdoB do Rio de Janeiro, cobra a instalação de uma CPI para investigar o Banco Master. A deputada afirma que parlamentares governistas assinaram o requerimento, mas apontam que um acordo político na Câmara impediu a abertura da investigação.

0: Dira Feghali pede que as apurações sobre o Banco Master alcancem de forma isonômica autoridades e parlamentares citados no caso. Ela também questiona a atual relatoria do processo no STF diante de informações sobre encontros com dirigentes da instituição financeira.
1: Na avaliação de Ranieri Paulino, do Republicanos da Paraíba, o STF precisa resgatar a neutralidade e o devido distanciamento das partes. O congressista cobra postura imparcial e integridade dos magistrados superiores para preservar a credibilidade do judiciário.
0: Ranieri Paulino ressalta a importância de defender a imagem das instituições democráticas acima de divergências partidárias ou ideológicas. Para o deputado, o Congresso e os tribunais devem manter uma atuação firme na apuração de desvios e no resgate da confiança da população.
1: Aloysio Mendes, do Republicanos, acusa o ministro do Supremo Tribunal Federal, Flávio Dino, de interferir na política do Maranhão. O parlamentar alega que o magistrado atua indevidamente em processos judiciais contra seus adversários políticos.
0: Aloysio Mendes aponta o que considera abusos judiciais, como o afastamento de um conselheiro do Tribunal de Contas do Maranhão e o descumprimento do sigilo da fonte jornalística. O deputado defende o respeito ao devido processo legal para assegurar a estabilidade no estado.
2: Agricultura.
1: Os deputados aprovaram um projeto que estimula a produção de alimentos orgânicos. O repórter Antônio Vital acompanhou a votação.
3: O plenário da Câmara aprovou o projeto que cria uma política nacional de agroecologia e produção orgânica, com a previsão de preferência nas compras públicas para produtos orgânicos da agricultura familiar, linhas de crédito e mecanismos de garantia de preços. O projeto foi apresentado pelo deputado Valmir Assunção, do PT da Bahia, e recebeu parecer favorável do relator, deputado Padre João, do PT de Minas Gerais. O projeto define princípios e diretrizes para o plano, propõe as fontes de financiamento e cria um sistema de certificação de produtos de base agroecológica. Entre os objetivos da proposta estão a oferta e o consumo de alimentos sem resíduos químicos danosos à saúde e o desenvolvimento de sistemas agrícolas sustentáveis. A Política Nacional de Agroecologia e Produção Orgânica também prevê outros instrumentos para expandir a produção agroecológica. Entre eles estão o seguro rural para a agricultura familiar, subsídios para os produtos, monitoramento de agrotóxicos e fertilizantes sintéticos na água e nos alimentos e a oferta de cursos técnicos de nível médio e superior de agroecologia. O projeto prevê ainda que regulamento do governo vai estabelecer um sistema participativo de certificação da produção agroecológica, com selo destinado prioritariamente aos agricultores familiares, povos e comunidades tradicionais. O projeto foi criticado pela deputada Adriana Ventura, do Novo de São Paulo.
4: O projeto, ainda que bem intencionado, uma vez que reconhece a agroecologia para a produção sustentável, incentiva pesquisa e inovação, os instrumentos que ele usa para chegar nesse projeto é intervenção estatal excessiva, compras públicas que são dirigidas porque exige prioridade e não se baseando em preço e eficiência, dá incentivo fiscal sem análise de custo.
3: De acordo com a proposta, o plano para estimular a agricultura orgânica receberá recursos do orçamento e será implementado pelo governo federal com a cooperação de estados e municípios. O governo fica ainda autorizado a criar linhas de crédito para financiar a produção, beneficiamento e comercialização de alimentos orgânicos ou agroecológicos e do extrativismo sustentável, bem como para a implantação de projetos de geração de energia alternativa e renovável. O relator da proposta, deputado Padre João, falou da importância de ter uma política articulada para estimular a produção de alimentos saudáveis.
5: Eu venho acompanhando há mais de 20 anos a questão da produção do nosso país e com estudos de várias universidades, a gente tem acompanhado a importância que é ter essa política mais estruturante, que incentive de fato um alimento que garanta saúde e vida para o nosso povo. De entender que a segurança alimentar, alimentos saudáveis, é muito importante.
3: O projeto que cria uma política nacional de agroecologia e produção orgânica seguiu para análise do Senado. Da Rádio Câmara de Brasília, Antônio Vital.
2: Habitação.
0: Hildo Rocha, do MDB do Maranhão, afirma que a meta de contratação de 50 mil moradias rurais previstas para este ano não vai se concretizar. Ele propõe a criação de um novo cadastro de reserva com a possibilidade de outras entidades já aprovadas serem chamadas.
1: Segundo o deputado, nesta nova etapa do Minha Casa Minha Vida Rural, apenas 20 mil contratos foram contemplados. Hildo Rocha espera que o governo federal aceite a proposta da Federação das Entidades

0: de habitação social do norte e nordeste do Brasil para beneficiar outras 20 mil famílias rurais ainda neste ano.
1: Termina agora o Jornal Câmara dos Deputados, produzido pela Rádio Câmara, com trabalhos técnicos de Everson Urani e a apresentação de José Carlos Andrade e Luciana Vieira. Uma boa noite para você e um bom fim de semana.
0: Uma ótima noite e um excelente feriado também. A Voz do Brasil volta na terça-feira.
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4: 8 horas.
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6: Muito bem, seja bem-vindo. Estamos chegando aqui na

0: Esta é a Dinâmica PM 105.9 e aqui é o Del ao vivo. Excelente noite de sexta pra você, um bom fim de semana.
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0: Ah, que delícia, hein?
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0: Muito bem, acabou por aqui, hein?
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0: Essa foi a Katy Perry aqui na primeira posição com Band-Aids pra você. Teve também Bruno Mars, Benson, Lula Young. E abrimos com o som do Cato por aqui, finalizando tudo pra você.
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0: Na segundona tem mais pra você aí, hein?
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0: 8h20, já tá pintando a melhor da semana.
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0: 8h22, uma ótima noite pra você.
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0: 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E agora a gente confere o destaque da semana.
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0: São Paulo!
1: Novidade da semana, Diego e Vitor Hugo com Moça Pra Casar.
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1: Aquela novidade sempre rolando pra você aqui, hein?
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1: Ótima noite pra você e um bom fim de semana. Tá ligado aí, tá curtindo? Tá na sua casa, tá no trabalho, tá no churras, aonde é que você seja aí. Muito obrigado pela audiência. Tá a fim de mandar a sua? Pode mandar, a gente tá online por aqui, ó.
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1: Tem também o nosso WhatsApp, o nosso Instagram, @DinâmicaFM, e o nosso Facebook, Dinâmica FM Jacutinga. É só você mandar a sua aqui, o Delzão vai conferindo a sua preferida e o Del vai engatilhando aqui na programação pra você. 8h26, agora tem Lick Lee.

0: Foda, dinâmica tá legal. Essa é a Adele aqui, hein? Send My Love, fechando pra você mais uma sequência aqui na sua noite de sexta. Fim de semana aí na parada. Uma ótima noite pra você, um bom fim de semana aí. Tá ligado, tá curtindo? Muito obrigado pela companhia aí. Você vai mandando a sua aqui no WhatsApp no 38501 45. Fica à vontade, o Del vai rolando a sua preferida. Na volta do break já rola mais uma sequência legal pra você. E claro, já tem o nosso Boomerang abrindo tudo por aqui, edição nacional.
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0: 8h41.

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9: 8h43. Muito mais hits aqui no seu rádio.

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0: 8h57.
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2: Existe uma teoria que se chama 90-10, onde uma pessoa tem 90% daquilo que você procura em alguém, só que você foca naqueles 10% que falta. Aí você sai pra rua, se aventura, e realmente você encontra aqueles 10%, mas não se deu conta que perdeu os 90%.

Tá na dinâmica, tá legal. Elas, as manias aí, Maiara e Maraíza 9010 aqui, fechando pra você mais um bloco na sua noite de sextou. Ai, fim de semana tá aí na parada e claro, fim de semana prolongado, já ia me esquecendo, 7 de setembro, ó que delícia, hein? Fala sério, hein? Fim de semana mais que especial, você do outro lado, muito obrigado pela audiência, obrigado e pela preferência.